0: Todo modo, a maioria dos dois blocos políticos se juntou nesse ponto de vista. Em relação à segunda questão principal da pesquisa, o patrocínio aos clubes versus o prejuízo a torcedores e família, as maiorias também se juntaram em um mesmo ponto de vista. No âmbito religioso, católicos, evangélicos e aqueles que se declaram sem religião compuseram percentuais parecidos em relação aos dois questionamentos. A pesquisa foi feita entre 4 e 8 de julho e ouviu 2 mil pessoas acima de 16 anos em 130 municípios brasileiros. 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

0: Está no ar a Voz do Brasil. As notícias do governo federal que movimentaram o país no dia de hoje.
1: Olá, boa noite.
2: Boa noite para você que nos acompanha em todo o país.
1: Sexta-feira, 17 de julho de 2026.
2: E vamos aos destaques do dia na Voz do Brasil.
1: Empresas afetadas por tarifas impostas pelos Estados Unidos terão apoio do governo.
2: A Apex prepara plano de abertura de novos mercados para exportadores afetados pelas tarifas. Luciana Colares de Holanda.
3: No início de agosto, a Apex Brasil deve apresentar um plano de diversificação de mercados, especialmente para os exportadores impactados pelo tarifaço.
1: E ainda, Banco Nacional de Antígenos integra a estratégia brasileira de defesa agropecuária contra a aftosa.
2: A estrutura permite a produção emergencial de vacinas em prazo reduzido em caso de necessidade sanitária. Thaís de Araújo.
4: O banco integra a estratégia nacional de preparação para emergências sanitárias, juntamente com ações permanentes de vigilância e monitoramento da sanidade animal.
1: E vamos falar também sobre o El Niño, que traz fortes chuvas no sul do país, ondas de calor e seca no norte.
2: Risco também de incêndios florestais, especialmente na Amazônia, no Cerrado e na Caatinga.
1: Para entender mais sobre os impactos para o Brasil, nós conversamos com o Gilvan Sampaio, do Instituto Nacional de Pesquisas Espaciais.
5: As previsões indicam que será um El Niño de forte intensidade, a muito forte intensidade, mas não há motivo para pânico. Nós temos que nos prepararmos para fazer com que os impactos sejam os menores possíveis.
2: Na apresentação da Voz do Brasil, Mariana Jungmann e Nazi Brum.
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2: Empresas afetadas pelas tarifas anunciadas pelos Estados Unidos vão ter apoio da Agência Brasileira de Promoção de Exportações para encontrar novos mercados.
1: Para isso, a Apex vai implementar um plano de 130 milhões de reais com foco na descoberta de novos parceiros comerciais.
2: A meta é chegar a países da União Europeia e países asiáticos.
3: A aplicação da tarifa de 25% sobre os produtos brasileiros, anunciada em 15 de julho, atinge 2.375 produtos. 7 bilhões e 200 milhões de dólares são impactados pelas novas tarifas. De acordo com a Agência Brasileira de Promoção de Exportações e Investimentos, o processo de busca por novos compradores internacionais vem sendo intensificado desde o ano passado, após as primeiras medidas tarifárias adotadas pelo mercado norte-americano. Atualmente, 72% das empresas brasileiras que vendem para os Estados Unidos já adotaram pelo menos mais um país de destino para as mercadorias. E já no início de agosto, a Apex Brasil deve apresentar um plano de diversificação de mercados, especialmente para os exportadores impactados pelo tarifaço, como detalha o presidente da Apex Brasil, Laudemir Miller.
6: Nós vamos anunciar um plano de 130 milhões em parceria com o setor privado, mas evidentemente que a implementação do acordo Mercosul-União Europeia, para que as empresas possam de fato aproveitar as oportunidades desse acordo, é um dos elementos centrais do nosso plano. Mas enfim, isso é importante.

0: importantes são os setores, né? Mas pegando pesadamente a indústria, né? Então o setor de móveis, setor de cosméticos, o setor de plástico, o setor de calçados, enfim, esses setores que estão tendo esse impacto.
1: Vladimir Miller ressalta que outros destinos já estão mapeados, como os países da Ásia Central.
0: O mundo olha de um jeito diferente para o Brasil, de um país estável, um país democrático. Então, a gente está sendo demandado pelos países asiáticos. O Brasil abriu, até semana retrasada, 651 mercados. Então, imagina a oportunidade que nós temos.
1: O impacto das novas tarifas anunciadas pelos Estados Unidos varia de acordo com o setor e a região. São Paulo registra o maior impacto em valor absoluto, US$ 3 bilhões. Já Santa Catarina tem o maior impacto proporcional, com 68% das exportações afetadas. Outra região afetada é o Paraná, estado que concentra 70% das exportações brasileiras de madeira para a construção civil americana. Reportagem Luciana Colares de Holanda.
2: O Brasil conta com o primeiro Banco Nacional de Antígenos para resposta emergencial à febre aftosa.
3: A estrutura foi desenvolvida em parceria entre o Ministério da Agricultura e Pecuária, o Instituto de Tecnologia do Paraná e empresa privada.
4: O Banco Nacional de Antígenos integra a estratégia brasileira de preparação para eventuais emergências sanitárias relacionadas à febre aftosa e para manutenção da segurança sanitária da pecuária. A estrutura foi desenvolvida em parceria entre o Ministério da Agricultura e Pecuária, o Instituto de Tecnologia do Paraná e a empresa Biogênesis Bagó. A parceria foi formalizada nesta sexta-feira em Garim, na Argentina. O ministro da Agricultura e Pecuária, André de Paula, falou sobre a parceria.
5: Porque esse é um laboratório reconhecido internacionalmente e ele nos empresta a credibilidade que chega com isso. Esse também é um laboratório que atende a grandes mercados, a exemplo do que ocorre conosco.
4: O Banco Nacional de Antígenos mantém armazenados em condições de alta segurança antígenos dos sorotipos de interesse para o Brasil. Em caso de emergência sanitária, esse material permite iniciar a produção de vacinas em menor prazo, sem depender de fornecimento externo. O Brasil possui reconhecimento internacional como país livre de febre aftosa sem vacinação. O banco integra a Estratégia Nacional de Preparação para Emergências Sanitárias, juntamente com ações permanentes de vigilância e monitoramento da sanidade animal. Reportagem Thaís de Araújo.
2: Atenção, estudantes que se inscreveram no processo seletivo do programa Universidade para Todos, o ProUni.
3: O resultado da primeira chamada para o segundo semestre de 2026 já está disponível.
2: Os candidatos pré-selecionados têm até o dia 24 de julho para comprovar informações da inscrição junto às instituições de ensino.
6: O processo seletivo do programa Universidade para Todos, o ProUni, recebeu cerca de 530 mil inscrições para o segundo semestre de 2026. Ao todo, mais de 1.100.000 estudantes participaram das duas edições do programa neste ano. Cada participante teve a opção de selecionar até duas opções de curso, instituição e turno, conforme as regras do edital. As bolsas integrais cobrem 100% do valor da mensalidade, enquanto as parciais correspondem a 50%. Os cursos com mais inscritos nesta etapa foram Medicina, Direito e Psicologia. Criado em 2004, o ProUni oferece bolsas de estudo em cursos de graduação e sequenciais de formação específica em instituições privadas de educação superior. Para a classificação dos candidatos, o programa utiliza as notas obtidas no Exame Nacional do Ensino Médio, o Enem. Em 2026, os dois processos seletivos somaram mais de 2 milhões de inscrições, realizadas por cerca de 1.100.000 candidatos. O resultado da primeira chamada do ProUni já está disponível. Os candidatos pré-selecionados têm até 24 de julho para comprovar as informações da inscrição junto à instituição de ensino e apresentar a documentação exigida. O cronograma prevê a divulgação da segunda chamada em 5 de agosto. O resultado desta etapa será divulgado em 1º de setembro. Saiba mais em acessounico.mec.gov.br/ProUni. Reportagem Edinaldo Júnior.
3: E as inscrições para a formação continuada de escolas de tempo integral foram prorrogadas até o dia 24 de julho.
2: O curso é destinado a gestores escolares e coordenadores pedagógicos de instituições que ofertam essa modalidade de ensino.
3: Nos estados, no Distrito Federal e em municípios de maior

0: Porte também podem se inscrever profissionais das redes de ensino que atuarão como multiplicadores na formação.
1: As orientações sobre a etapa das inscrições estão disponíveis na página de documentos do Ministério da Educação, no portal gov.br/mec.
0: O Ministério do Meio Ambiente e Mudança do Clima apresentou as projeções mais recentes para o fenômeno El Niño após a reunião técnica de monitoramento climático realizada esta semana.
1: O cenário prevê redução das chuvas em parte das regiões norte e centro-oeste e temperaturas acima da média em grande parte do país.
0: E também aumento do risco de incêndios florestais, especialmente na Amazônia, no Cerrado e na Caatinga.
1: Já para a região sul, a previsão é de chuvas acima da média.
0: Os efeitos do fenômeno climático devem se intensificar a partir de agosto, mas serão mais sentidos no fim deste ano, segundo o pesquisador Gilvan Sampaio, do Instituto Nacional de Pesquisas Espaciais, o INPE.
1: Eu conversei mais cedo com ele para saber mais sobre o que esperar do El Niño e como tem sido feito o monitoramento dele pelos órgãos técnicos do governo federal. Acompanhe. Doutor Gilvan Sampaio, é um prazer para a gente ter o senhor com a gente aqui na Voz do Brasil. Vamos começar falando dessas perspectivas para o El Niño esse ano? A gente deve começar a sentir os efeitos mais graves a partir da semana que vem? Como é que tá as previsões de chuvas intensas aí, especialmente para o sul do Brasil?
2: Bom, nós temos aí os impactos do El Niño, eles são gradativos ao longo dos próximos meses. Os primeiros impactos nós começamos a observar ao longo das próximas semanas. E nesse segundo semestre de 2026, o primeiro principal impacto está relacionado às chuvas no sul do Brasil, principalmente Rio Grande do Sul e Santa Catarina. Então há a tendência de chuvas mais volumosas, alguns períodos com chuvas intensas, mesmo porque o auge do fenômeno El Niño se dá normalmente no mês de dezembro. Então entre novembro e janeiro, né, nós teremos o auge do fenômeno, que é quando nós observamos os principais impactos. Isso em relação às chuvas. Em relação à temperatura, aí sim, todo o Brasil, nós devemos ter, a partir do final do inverno, depois da primavera e verão, períodos com temperaturas mais altas do que a média histórica, e ao longo, principalmente da primavera e verão, alguns períodos com ondas de calor.
1: Pois é, eu ia até perguntar isso para o senhor, até o fim do ano, como é que eram as perspectivas, né? O senhor falou das chuvas mais intensas que devem começar no sul do Brasil e a seca, doutor Gilvan, a gente deve esperar também alguma seca atípica, em que regiões, como é que deve acontecer?
2: Em relação às secas, aí é mais no norte do Brasil, norte e leste da Amazônia e norte da região nordeste, onde ocorrem os impactos do El Niño, em relação às secas, né? Ou chuvas abaixo da média. Só que esses impactos, diferente do que acontece no sul, que os impactos são a partir de agora, nós esperamos os impactos mais para o final do ano, começo do ano que vem. Né? Especialmente no norte e no leste da Amazônia, né? Nós devemos ter, a partir do final da primavera, déficits de chuvas. Não dá para qualificar ainda exatamente a severidade desse déficit de chuvas. Nós vamos tentar qualificar isso ao longo dos próximos meses. E no norte da região nordeste, que é a região semiárida, aí sim é somente em 2027, né? Porque o período chuvoso principal daquela região é de fevereiro a maio. Ela tem uma componente também associado ao Oceano Atlântico, então nós devemos aguardar mais para o final do ano para avaliar a possibilidade de secas no norte da região nordeste.
1: E aqui na região centro-oeste, alguma questão em especial?
2: O principal impacto do El Niño na região central do Brasil, que inclui a região centro-oeste, a região sudeste, o sul da região amazônica e o sul da região nordeste, é o aumento das temperaturas, né? Não tem um impacto no volume de chuvas o El Niño nessas regiões, nessa região central. Portanto, o que tem que se prestar atenção nesse momento? Nós estamos no período seco da região. Essa região central do Brasil, o período seco normalmente se estende até meados de outubro, que é quando começam chuvas mais frequentes e regulares. Com temperaturas altas, período seco, então isso faz com que a vegetação possa ficar mais seca, e aí a atenção maior é justamente com as queimadas, né? Porque com a vegetação mais seca, temperaturas mais altas, o potencial para ocorrência de queimadas aumenta. Então esse é um ponto de atenção para os próximos meses na região central do

0: Brasil.
1: Agora, o Instituto Nacional de Pesquisas Espaciais, o INPE, onde o senhor, inclusive, é pesquisador, está atuando com diversos órgãos federais no monitoramento do clima, justamente para a preparação de todos esses eventos que o senhor mencionou agora. A partir daí foi lançada uma plataforma, né, doutor Gilvan? Queria que o senhor falasse para a gente como é que funciona esse trabalho, quais são os órgãos envolvidos.
0: Nós fizemos um trabalho, porque o que que acontece? Existem, quando ocorre um fenômeno como El Niño, existem muitas fake news, né? Então nós juntamos os órgãos principais que monitoram o clima e meio ambiente no Brasil, que são o INPE, através do Centro de Previsão de Tempo e Estudos Climáticos, que é a instituição a qual pertenço, o Instituto Nacional de Meteorologia, a Defesa Civil Nacional, a Agência Nacional de Águas, o Serviço Geológico do Brasil e o CEMADEM. Então, essas seis instituições, elas publicaram agora no mês de junho uma nota técnica, né, chamado Painel El Niño, onde nesse Painel El Niño nós avaliamos justamente a situação atual e como é que nós, o que nós esperamos para os diversos setores, por exemplo, a agricultura, para a defesa civil, a questão de desastres, a questão de águas, ao longo dos próximos meses. Esse Painel El Niño, ele vai ser renovado a cada mês, e essa é uma informação que vai auxiliar não somente a população, mas também os diversos setores e também os tomadores de decisão.
1: Principalmente aí as autoridades estaduais, municipais também, né, que vão poder se precaver de maneira mais específica, né?
0: Exatamente, porque existe inclusive algumas pessoas falando alguns termos até coloquiais do tipo, olha, vai ser um El Niño Godzilla. As previsões indicam que será um El Niño de forte intensidade, há muito forte intensidade, mas não há motivo para pânico. Nós temos que, obviamente, nos prepararmos para os impactos do El Niño. Os principais impactos do El Niño nós já sabemos, e aí acompanhar ao longo dos próximas semanas e meses como é que será a evolução desse fenômeno para fazer com que os impactos sejam os menores possíveis.
1: O senhor tocou num ponto interessante aí, porque, de fato, o senhor até mencionou antes, né? Existem muitas fake news, existe também algumas equiparações que são um pouco equivocadas que as pessoas fazem. Eu ouvi recentemente que era um furacão, que o El Niño era um furacão. E são eventos climáticos diferentes, né? Eu gostaria que o senhor ajudasse também um pouco aqui a explicar essa diferença, inclusive, de preparação, se fosse eventualmente um furacão, é diferente do que a gente vai viver com o El Niño. Se é necessário as pessoas fazerem, por exemplo, provisionamentos, estoque de comida, porque pode ter inundações ou secas extremas que falte comida. A gente vive uma situação nesse sentido. Qual é a diferença?
0: Não. Bom, o El Niño é um fenômeno que nós já sabemos quais são os impactos. Os impactos vão ocorrendo dependendo da região. Por exemplo, no sul do Brasil, nós sabemos que há a tendência de chuvas volumosas e chuvas intensas, né? Então, por exemplo, dizer que vai acontecer novamente um episódio como aquele de 2024 no Rio Grande do Sul, não dá para dizer com tanta antecedência. Mas existe a possibilidade dele ocorrer? Existe a possibilidade. Quando é que nós conseguimos prever? Nós conseguimos prever isso com no máximo aí 15 dias de antecedência. Né? Aquele episódio, por exemplo, de 2024, ele começou no comecinho de maio, final de abril, comecinho de maio. Os modelos meteorológicos, já na segunda quinzena de abril, indicavam um volume de chuvas muito expressivo para o Rio Grande do Sul. É óbvio que os modelos não conseguem dizer exatamente o volume que ocorreu, e foi um volume realmente muito extremo, né? Então não há essa questão da população fazer estoques de alimentos ou qualquer que seja o pânico associado. É claro que nós temos que nos preparar para os eventos extremos. Então, no caso de chuvas, tem que haver toda uma preparação, por exemplo, do poder público com limpeza de galerias, né? Eventualmente revisar sistemas de comportas, etc. No caso de secas, tem que haver toda uma preparação por conta da questão da água, né? Não é o momento de desperdiçar água, e aí eu estou falando do norte, do leste da Amazônia, do norte da região nordeste. Então tem que haver toda uma preparação para poupar ao máximo a água, haja visto que o El Niño

0: ele traz esse déficit de chuvas nessas regiões. Então, é esse tipo de preparação. Agora, tem que haver uma preparação, não só do cidadão, mas também do poder público, das instituições e todo o trabalho que tem que ser feito em função dos impactos do El Niño. O furacão, quando ocorre, é um evento muito extremo que ocorre num horizonte de horas, há poucos dias, né? O que dá para comparar são as chuvas intensas que deverão ocorrer no Grande Sul e Santa Catarina, principalmente. Então, é tomar cuidado em relação a esses episódios extremos no Rio Grande do Sul ao longo dos próximos meses.
1: Muito bem, nós conversamos com o Gilvan Sampaio, pesquisador do Instituto Nacional de Pesquisas Espaciais, o INPE. Muito obrigada, pesquisador, pela sua entrevista aqui à Voz do Brasil.
0: Muito obrigado.
2: A Defesa Civil Nacional reconheceu hoje a situação de emergência em mais de 23 cidades atingidas por desastres.
1: Entre as cidades contempladas, há municípios que enfrentam a estiagem e a seca, enquanto outros foram atingidos por fortes chuvas.
2: As cidades ficam nos estados da Bahia, Ceará, Minas Gerais, Paraíba, Paraná, Pernambuco, Rio Grande do Norte, Rio Grande do Sul e Santa Catarina.
1: Cidades com o reconhecimento federal de situação de emergência ou estado de calamidade pública podem solicitar apoio financeiro por meio do sistema integrado de informações sobre desastres.
2: O período de seca em várias regiões do Brasil traz o surgimento de praias de água doce que viram pontos de lazer e comércio.
1: Mas você sabia que para realizar eventos ou montar estruturas nesses locais é preciso autorização do governo federal?
2: Quem traz os detalhes sobre essas regras é Uriel Ricardo.
3: No Brasil, existem praias que se formam temporariamente durante alguns meses do ano. Você já ouviu falar sobre as praias fluviais ou praias de água doce? Elas surgem quando a estiagem reduz o nível dos rios e expõe bancos de areia e trechos das margens, que passam a receber visitantes, estruturas de lazer, eventos e atividades comerciais. Quando essas praias estão localizadas em rios federais, a instalação de estruturas, eventos, atividades econômicas e outros tipos de intervenções dependem de autorização do governo federal. Os rios federais são aqueles que atravessam mais de um estado e as áreas banhadas por eles são patrimônio da União. Por isso, é necessário ter permissão de uso para explorar esses espaços, conforme explica André Luiz Nunes, coordenador geral de gestão de territórios costeiros e marginais da Secretaria de Patrimônio da União, a SPU.
4: A permissão de uso serve para eventos de curta duração, de natureza recreativa, esportiva, cultural e religiosa. Então, para qualquer uso privativo dessas áreas, tem que ser autorizado pela União, né? E além de outras licenças lá, não dispensa licença ambiental, licença do município.
3: As orientações sobre a permissão de uso se aplicam a qualquer praia formada em rios federais, especialmente nos estados de Tocantins, Goiás, Pará, Amazonas, Mato Grosso do Sul, Maranhão, Amapá e Mato Grosso. No Tocantins, por exemplo, há a formação de praias sazonais em Porto Nacional, Luzimangues e várias outras cidades. A capital do estado, Palmas, também conta com praias como a Graciosa, a Praia do Prata e a Praia do Caju. A permissão de uso pode ser solicitada por municípios, pessoas físicas ou empresas. No caso de particulares, também é necessário ter as devidas licenças locais. Mas atenção, a autorização só vale para eventos de curta duração, como detalha André Luiz Nunes.
4: A permissão de uso para eventos de curta duração de até 90 dias, incluída a construção e a desocupação da área, ou tu pode, querendo lá, sendo necessário, prorrogar isso por mais 90 dias.
3: Quem pretende solicitar a permissão de uso pode procurar a Superintendência do Patrimônio da União no respectivo estado. Os formulários estão disponíveis na página da SPU no portal gov.br. Também é possível obter informações pelo telefone 0800-978-9005. O canal recebe ainda comunicações sobre restrições de acesso às praias, ocupação irregular, acúmulo de lixo e problemas ambientais ou sanitários. Para quem pretende aproveitar as praias fluviais, a orientação é colaborar com a preservação desses espaços, descartar o lixo nos locais adequados, respeitar a sinalização, evitar fogueiras e preservar a fauna e a vegetação local. Reportagem Uriel Ricardo.
1: Desde o início da semana, a ANP, Agência Nacional de Petróleo, Gás Natural e Biocombustíveis, realizou 268 ações com foco no combate a preços abusivos de combustíveis em 14 estados.
2: Foram aplicados 14 autos de infração por não cumprimento de envio de documentos.

0: para avaliação dos preços.
1: Isso porque nessas ações a agência também coleta informações a partir das notas fiscais fornecidas pelos postos de aquisição dos combustíveis.
0: Esses dados são analisados pela ANP e em casos de caracterização de preços abusivos podem ser geradas autuações, processos administrativos e multas.
1: O valor das multas varia

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1: Fique agora com as notícias do Poder Judiciário e do Congresso Nacional. Uma boa noite e um bom fim de semana.
0: A gente volta segunda-feira. Boa noite.
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4: Conselho Nacional de Justiça está com inscrições abertas para o Prêmio Pena Justa de Jornalismo e Comunicação.
5: Paciente ressarcido por erro em cirurgia odontológica não pode exigir também o custeio de nova operação.
4: Justiça determina que o Hospital Público em Belém, no Pará, retome atendimento à pessoa com autismo.
5: Boa noite, eu sou Marcela Luiz.
4: E eu sou Walter Lima.
5: Estão abertas até 17 de agosto as inscrições para a primeira edição do Prêmio Pena Justa CNJ de Jornalismo e Comunicação.
4: A iniciativa reconhece trabalhos que contribuam para ampliar o debate sobre o sistema penal brasileiro. Marcelo Della Libera.
6: O plano foi criado após o Supremo Tribunal Federal reconhecer em 2023 que o sistema prisional brasileiro vive um estado de coisas inconstitucional. Para enfrentar esse cenário, a Corte determinou a elaboração de um plano nacional para reorganizar a execução penal, coordenado pelo CNJ. Quem explica é Luiz Lanfred, coordenador do Departamento de Monitoramento e Fiscalização do Sistema Carcerário e do Sistema de Execução de Medidas Socioeducativas do CNJ.
7: Então, assinou ao Poder Judiciário, ao Poder Executivo, à Academia, as instâncias da sociedade civil que se reunissem e pudessem, então, chegar a um consenso sobre ações que pudessem ressignificar esse sistema prisional.
6: O prêmio contempla produções em texto, áudio, vídeo e fotografia. As inscrições são gratuitas e seguem abertas até as 23 horas e 59 minutos do dia 17 de agosto. O regulamento do plano está disponível no site fazendojustiça.org.br.
5: Paciente pode receber de volta valor pago e indenização por danos morais e estéticos no caso de erro em cirurgia odontológica.
4: Mas, segundo o STJ, se escolhe desfazer o contrato e obter a restituição, não pode exigir também que os profissionais paguem outra cirurgia feita por terceiro. Fátima Uchoa.
8: Em ação de reparação por danos materiais, morais e estéticos, um paciente afirmou ter ficado com assimetria facial após cirurgia odontológica. O Tribunal de Justiça do Rio de Janeiro reformou a sentença e condenou os profissionais a restituírem o valor gasto no procedimento, custear nova cirurgia reparadora e pagar indenização por danos morais e estéticos. A terceira turma do STJ afastou a obrigação de os dentistas pagarem a nova cirurgia, mas manteve os demais pontos. Segundo a relatora ministra Nancy André, acumular os pedidos de restituição do valor pago pela primeira cirurgia e o custeio de uma nova geraria enriquecimento sem causa, o que é proibido por lei.
5: TST garante direitos de radialista a uma diretora de imagem que trabalhava em uma instituição de ensino à distância em Londrina, no Paraná.
4: A decisão reforça a proteção dos direitos da categoria. Mila Amaral.
9: A decisão foi da terceira turma do TST. O colegiado entendeu que, mesmo sem ser uma emissora de rádio ou TV, a faculdade usava a transmissão ao vivo pela internet e via satélite. Por isso, a profissional deve ser enquadrada assim como radialista. Com o reconhecimento, ela terá direito à jornada de 6 horas diárias e ao pagamento de horas extras, além de adicional por acúmulo de função. O relator do caso, ministro Alberto Balazeiro, reforçou na decisão que a lei protege quem exerce funções típicas de radialista, independente da atividade principal da empresa.
5: Justiça determina que o Hospital Público em Belém, no Pará, retome atendimento a pessoas com autismo.
4: O hospital tem 30 dias para regularizar o atendimento, sob pena de multa diária de R$10.000. Sabrine Menezes.
10: De acordo com o Ministério Público Federal, o Hospital Betina Ferro paralisou o atendimento de pacientes com autismo que não possuem também outras comorbidades ou doenças raras. Além disso, a unidade de saúde também está recusando novos pacientes com o transtorno do espectro autista enviados pela

0: regulação municipal. Na decisão, a justiça acolheu os argumentos do MPF de que a restrição viola os princípios da universalidade, integralidade e equidade do Sistema Único de Saúde e os direitos das pessoas com deficiência.
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1: Uma boa noite.
2: Bom fim de semana e até segunda-feira.
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5: Eu sou Paula Groba.
6: E eu sou Ricardo Nakaoka.
5: E estes são os destaques de hoje do Jornal do Senado, que começa agora.
6: Sugestão popular que destina fundo eleitoral a calamidades públicas vira projeto.
5: Regularização de lotes de igrejas pode ser simplificada.
6: Senado terá esforço concentrado em agosto e setembro.
5: Boa noite.
6: Boa noite.
5: Uma sugestão apresentada por um cidadão pode mudar o destino de parte dos recursos dos fundos eleitoral e partidário.
6: A Comissão de Direitos Humanos aprovou a proposta que autoriza o uso desse dinheiro em ações de enfrentamento a calamidades públicas. Os detalhes com Patrícia Oliveira.
7: Os partidos políticos poderão renunciar aos recursos totais ou parciais do fundo partidário ou do fundo especial de financiamento de campanha e direcionar esse dinheiro ao tesouro para custear despesas em situações de calamidade, como enchentes, deslizamentos ou outras emergências reconhecidas pelo poder público. A sugestão é de um cidadão de Santa Catarina que recebeu mais de 20 mil apoios online e foi aprovada na Comissão de Direitos Humanos. A ideia surgiu em 2020, durante a pandemia de Covid-19, e defendia o uso desses recursos para reforçar os gastos com a saúde. Como a emergência sanitária já terminou, o relator senador Márcio Bittar, do PL do Acre, adaptou a proposta. O relatório, lido pelo senador astronauta Marcos Pontes, do PL de São Paulo, cria uma regra permanente para todas as situações de crise, evitando que seja necessário aprovar uma nova lei sempre que ocorrer uma calamidade.
8: E fortalecer a resposta ao poder público a emergências de natureza sanitária, econômica, social e ambiental.
7: Com a aprovação, a sugestão legislativa vira projeto de lei e segue para a análise das comissões e do plenário do Senado.
5: A Comissão de Segurança Pública aprovou uma iniciativa que aumenta as penas para crimes de furto, roubo de câmeras de vigilância e sistemas de monitoramento eletrônico.
6: A proposta, que seguiu para a Comissão de Constituição e Justiça, também pune a receptação e a interrupção de serviços de vídeo monitoramento remoto. Repórter Bruno Lourenço.
9: O relator, senador Wilder Moraes, do PL de Goiás, defendeu a necessidade de endurecer a resposta penal para esse crime em virtude das consequências sofridas pela população.
10: As câmeras de vigilância utilizada por empresas privadas geralmente possui infraestruturas conectadas à rede elétrica, sistema de armazenamento em nuvens e comunicação de dados em tempo real. Quando subtraídas, além da perda material, há comprometimento imediato na integridade dos dados coletados, da continuidade do serviço de segurança e da resposta à ocorrência por elas registrada.
9: De acordo com o projeto de lei aprovado na Comissão de Segurança Pública, o furto de câmeras ou itens de monitoramento eletrônico instalados em vias públicas ou áreas privadas com acesso ao público passará a ser punido com reclusão de 2 a 8 anos e multa. O texto estabelece ainda que quem receptar esses aparelhos, sabendo de sua origem criminosa, terá a punição em dobro. A proposta também pune quem sabota ou interrompe os serviços de vídeo monitoramento remoto de forma intencional.
5: E a Comissão de Constituição e Justiça pode votar o projeto que trata da simplificação da regularização de lotes de igrejas.
6: Pelo texto, essas instituições poderão ter seus lotes regularizados por meio do REURB, o programa que regulariza assentamentos urbanos informais. Mais informações na reportagem de César Mendes.
11: Enviado à análise da CCJ, o projeto do deputado Dr. Jaziel, do PL do Ceará, permite que instituições religiosas, de assistência social e entidades sem fins lucrativos façam uso

0: uso de procedimento simplificado para obter o título de propriedade de terrenos públicos ou privados. Instituído por lei em 2017, a ferramenta chamada de REURB é uma política pública voltada à regularização de áreas urbanas ocupadas informalmente, permitindo que alguns tipos de ocupantes tenham acesso ao título de propriedade, a serviços públicos essenciais e à segurança jurídica do proprietário. Relatora da proposta na Comissão de Assuntos Sociais, a senadora Damares Alves, do Republicanos do Distrito Federal, disse que muitas dessas entidades ocupam áreas consolidadas há anos, mas a falta de documentação dificulta os investimentos e a continuidade dos serviços prestados à população.
1: A regularização fundiária constitui um importante instrumento de promoção da segurança jurídica, da ordenação territorial e da função social da propriedade. Desde a edição da Lei 13.465 de 2017, o ordenamento jurídico passou a contar com mecanismos mais ágeis para enfrentar situações consolidadas de informalidade urbana, conciliando o direito à moradia, a segurança das relações jurídicas e o planejamento da cidade. Nesse contexto, revela-se oportuno o aperfeiçoamento contínuo dos instrumentos previstos na legislação.
0: O texto inova ao prever que a regularização seja feita para um único imóvel isolado, sem a necessidade de abranger os lotes vizinhos, além de permitir que técnicos industriais e agrícolas validem as informações técnicas do processo, de forma a agilizar o trabalho nos cartórios.
2: E o Senado Federal terá 2 semanas de esforço concentrado em agosto e setembro. O presidente do Senado, Davi Alcolumbre, anunciou a medida e informou que as atividades serão concentradas entre os dias 10 e 14 de agosto e 31 de agosto e 3 de setembro.
3: Alcolumbre enfatizou que é fundamental que o Senado Federal, a Câmara dos Deputados e o Congresso Nacional se organizem para conciliar as deliberações legislativas necessárias durante o processo eleitoral. Ele ressaltou ainda que a iniciativa foi acordada com o presidente da Câmara dos Deputados, Hugo Mota, e que a intenção é garantir a aprovação de propostas pelas duas casas legislativas na mesma semana.
4: Que o calendário é exatamente o mesmo que será adotado pela Câmara dos Deputados, permitindo que o Congresso Nacional funcione em plenitude e de modo eficiente e harmônico neste período eleitoral.
2: As férias de julho oferecem uma oportunidade para conhecer de perto o Congresso Nacional e, dessa vez, de forma diferente.
3: O programa Visite o Congresso preparou uma programação especial entre os dias 18 de julho e 2 de agosto, com experiências imersivas, apresentações teatrais e atividades educativas para crianças e adultos. Os detalhes na reportagem de Yasmin Rodrigues.
5: Durante as férias de julho, o Congresso Nacional prepara uma programação especial para receber cidadãos de todo o país. Entre os dias 18 de julho e 2 de agosto, o programa Visite o Congresso funcionará todos os dias da semana, com visitas gratuitas e sem necessidade de agendamento. Em entrevista à Rádio Senado, Fábio Duarte, coordenador de visitação do Senado Federal, listou as novidades que o público vai encontrar nesse período.
6: O visitante terá a possibilidade de conhecer uma apresentação teatral em homenagem aos 200 anos da Câmara dos Deputados e do Senado Federal. Essa apresentação teatral acontece em espaços diferentes do roteiro e apresenta personagens históricos. Além disso, temos o Visita 360, que é uma experiência imersiva que usa óculos de realidade virtual. A gente tem a apresentação do filme Eunice, a primeira senadora. Teremos também programação infantil com atividades lúdicas no espaço plenarinho que acontece no Salão Negro do Congresso Nacional.
5: A programação completa com os horários e as atividades específicas está disponível para consulta em senado.leg.br/visitação, sem cedilha e sem o tio.
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3: Com edição de Paula Groba e trabalhos técnicos de João Lira, o Jornal do Senado fica por aqui. Acompanhe agora as notícias do Tribunal de Contas da União e da Câmara dos Deputados. Boa noite.
2: Boa noite e um bom fim de semana.
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9: O Tribunal de Contas da União lançou um novo portal para ampliar a transparência sobre o uso da inteligência artificial no setor público.

0: A plataforma mostra como o TCU utiliza essa tecnologia em auditorias, atividades internas e serviços prestados à sociedade. O site reúne informações sobre as ferramentas de inteligência artificial em uso, os resultados alcançados e as regras adotadas para garantir o uso responsável da tecnologia. Também apresenta medidas de segurança, governança e proteção de dados. O objetivo é compartilhar experiências, estimular boas práticas e apoiar outros órgãos públicos a usarem a tecnologia com transparência, ética e responsabilidade. O portal é aberto ao público e pode ser consultado por gestores, pesquisadores, estudantes e qualquer cidadão interessado. 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
2: Câmara aprova medidas provisórias com verba para emergência climática.
3: Mota anuncia acordo com o governo sobre dívidas dos produtores rurais.
2: Parlamentares autorizam o uso de elementos tradicionais em fotos oficiais.
3: Plenário suspende prescrição de pena para condenado que estiver foragido.
2: Boa noite. A Câmara aprovou a suspensão da prescrição da pena para condenados que estiverem foragidos.
3: Atualmente, se o condenado não voltar para a cadeia, existe o risco de o prazo de punição acabar sem que ele termine de cumprir a pena. A reportagem é de Daniele Lessa.
4: O plenário da Câmara aprovou o projeto que suspende a contagem do tempo de prescrição da pena de um crime no período em que o condenado estiver foragido ou quando tiver a liberdade condicional revogada. Prescrição é quando o Estado perde o poder de punir o condenado e o prazo para isso varia de acordo com o crime cometido. Hoje, quando o condenado foge, o prazo para prescrição continua a ser contado normalmente e só zera quando ele é recapturado. Se o condenado não voltar para a cadeia, existe o risco de o prazo de punição acabar. O projeto, apresentado pelo deputado Kim Kataguiri, do Missão de São Paulo, altera o Código Penal para deixar claro que o prazo para a prescrição deixa de ser contado enquanto o condenado estiver foragido. Para justificar a proposta, ele argumentou que hoje a lei premia quem afronta a justiça e penaliza o detento que cumpre integralmente sua pena.
5: O que a gente está fazendo agora é uma coisa muito simples. Você foi condenado, você fugiu, você perdeu o direito à prescrição. O crime não vai prescrever enquanto você estiver foragido, que é o óbvio, senão você está premiando, você está estimulando o sujeito a fugir, porque se ele for competente na sua fuga, não for pego num determinado período de tempo, que vai depender do crime que ele cometeu, ele pode voltar como se nada tivesse acontecido.
4: O projeto recebeu parecer favorável do relator, deputado Alberto Fraga, do PL do Distrito Federal. Ele argumentou que a proposta corrige uma distorção ao impedir que a fuga seja usada como caminho para escapar do cumprimento da pena. A deputada Adriana Ventura, do Novo de São Paulo, disse que o texto aprovado torna o cumprimento da pena mais eficaz.
6: Que a partir do momento que esse projeto impede que a fuga de condenados gere benefício indireto, né, decorrente de decurso de tempo, e reforça a efetividade da execução penal.
4: A mesma regra valerá no caso de revogação da liberdade condicional, que acontece quando a pessoa condenada recebe autorização para cumprir o restante da pena em liberdade. Se o benefício for revogado, a prescrição também ficará suspensa até a captura ou a reapresentação do condenado. O projeto que suspende a contagem do tempo de prescrição de um crime no período em que o condenado estiver foragido ou perder a liberdade condicional, agora será analisado no Senado. Da Rádio Câmara de Brasília, com informações de Antônio Vital, Daniele Lessa.
1: Segurança Pública.
2: Chico Alencar, do PSOL do Rio de Janeiro, parabeniza a Polícia Federal pelo indiciamento de 48 suspeitos de envolvimento em fraudes contra aposentados no INSS. Na opinião do deputado, as investigações revelaram uma atuação isenta e profunda da instituição.
3: Chico Alencar repudia o uso de falsas entidades rurais para aplicar golpes e desviar recursos públicos destinados à Previdência. O parlamentar também celebra a devolução de mais de 3 bilhões de reais aos aposentados lesados.
2: Kim Kataguiri, do Missão de São Paulo, critica projeto que criminaliza a misoginia. O deputado acredita que a proposta confunde o enfrentamento à violência contra mulheres com gírias e piadas usadas por jovens nas redes sociais.
3: Kim Kataguiri defende que o debate sobre proteção às mulheres priorize punições mais duras para crimes hediondos e feminicídio. Ele também critica o fato de partidos de esquerda serem contrários à redução

0: redução da maioridade penal e ao endurecimento das regras de execução penal.
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2: Justiça.
3: Adriana Ventura, do Novo, de São Paulo, critica os salários do judiciário que ultrapassam o teto constitucional e cobra o fim dos chamados penduricalhos. Ela cita que mais de 600 juízes furaram o limite em maio, com pagamentos que chegaram a R$500 mil em um único mês.
0: Para Adriana Ventura, as gratificações tornam o judiciário brasileiro o mais caro do mundo e ofendem a realidade dos que vivem com um salário mínimo. A parlamentar contesta a defesa desses benefícios e cobra respeito ao dinheiro pago pelos contribuintes.
2: Presidência.
3: O presidente Hugo Mota anunciou acordo com o governo sobre as dívidas dos produtores rurais. O repórter Luiz Gustavo Xavier acompanhou as entrevistas após o encontro.
4: O presidente da Câmara, Hugo Mota, anunciou que foi fechado um acordo entre o governo, representantes do setor e a Frente Parlamentar Agropecuária sobre a renegociação de dívidas de produtores rurais. Um dos pontos do acordo é que o projeto que tratava do tema não será votado e que o governo vai encaminhar uma medida provisória abrangendo os termos do acordo. De acordo com o Ministério da Fazenda, serão aproximadamente R$100 bilhões em dívidas renegociadas. Participaram da reunião os ministros da Fazenda, Dario Durigan, das Relações Institucionais, José Guimarães, o líder do governo, deputado Paulo Pimenta, do PT do Rio Grande do Sul, o deputado Arnaldo Jardim, do Cidadania de São Paulo, e a senadora Tereza Cristina, do PP do Mato Grosso do Sul, integrantes da Frente Parlamentar Agropecuária. O presidente Hugo Mota explicou as medidas.
5: No intuito de podermos anunciar o acordo feito em relação ao projeto do endividamento dos produtores rurais do nosso país. Quero registrar que essa matéria foi colocada em votação na Câmara dos Deputados há um ano atrás, um dia antes do recesso parlamentar, e durante todo esse ano, no Senado Federal principalmente, foi travada uma negociação que se buscava com o governo alterar os pontos que foram aprovados na Câmara no intuito de poder ser mais abrangente no que diz respeito a essa renegociação.
4: O líder do governo, deputado Paulo Pimenta, ressaltou ainda que a MP vai suspender o pagamento dessas dívidas por 30 dias. Já o ministro das Relações Institucionais, José Guimarães, afirmou que o acordo é resultado de uma regra que tem se mostrado eficaz na Câmara, que são o diálogo e a negociação. Segundo ele, os temas mais polêmicos têm sido conduzidos por meio da construção de consensos amplos. O deputado também destacou o papel do presidente da Câmara na articulação do entendimento e ressaltou que o resultado foi fruto de uma construção coletiva. Da Rádio Câmara de Brasília, Luiz Gustavo Xavier.
2: Trabalho.
0: Pastor Henrique Vieira, do PSOL do Rio de Janeiro, cobra aprovação pelo Senado da proposta de emenda à Constituição que acaba com a escala de trabalho 6x1. Ele reforça que a Câmara já cumpriu seu papel e o Executivo espera os senadores para sancionar a matéria.
3: Pastor Henrique Vieira argumenta que o atraso imposto pelo Senado vai na contramão dos anseios dos trabalhadores, já que a proposta tem o apoio de 70% da população. O deputado pede prioridade na votação do texto para garantir mais dignidade ao povo.
2: Desenvolvimento regional.
0: Porto Piauí, no município de Luiz Correia, iniciou oficialmente suas operações de exportação com envio de minério de ferro de Piripiri diretamente para a China. Flávio Nogueira, do PT, celebra um marco, ressaltando que a nova rota vai impulsionar a economia do Nordeste.
3: De acordo com Flávio Nogueira, serão 200 quilômetros a menos que o trajeto rodoviário utilizado antes para escoar a produção

0: até o Ceará. A operação da empresa Lion Mining inaugura nova era com a expectativa de exportar grãos para o mercado mundial em breve.
1: Economia.
2: O plenário da Câmara aprovou 6 medidas provisórias com recursos para emergências causadas por desastres climáticos e para evitar aumento no preço do gás de cozinha. O repórter Antônio Vital acompanhou as votações.
3: Na véspera do início do recesso parlamentar do meio do ano, o plenário da Câmara aprovou 6 medidas provisórias que autorizam o uso de recursos públicos não previstos no orçamento desse ano para ações emergenciais, como o combate a efeitos de desastres climáticos e para evitar aumento do preço do gás de cozinha. Uma das medidas provisórias aprovadas prevê subvenção econômica de 330 milhões de reais para empresas importadoras de gás liquefeito de petróleo, o gás de cozinha. Subvenção é quando o governo repassa dinheiro para as empresas, ou para estimular a atividade econômica, ou para enfrentar os efeitos de crises climáticas ou conflitos internacionais. Nesse caso, a subvenção foi necessária para evitar que o aumento do preço internacional do petróleo seja repassado aos consumidores. Outra medida provisória abre crédito extraordinário de 20 milhões de reais para recuperar os estragos causados pelo tornado que atingiu municípios do Paraná em novembro do ano passado. A medida foi aprovada de maneira simbólica, com apoio inclusive da oposição, como a deputada Adriana Ventura, do Novo de São Paulo.
4: Que esse crédito tem por objetivo atender a situação de destruição nos municípios de Guarapuava, Quedas do Iguaçu, Rio Bonito do Iguaçu, no Paraná, por conta das famílias assentadas que foram atingidas. Realmente, a gente acha que é um crédito necessário, a gente tem que atender e dar suporte a essas famílias.
3: Também foi aprovada a medida provisória que autoriza o uso de 285 milhões de reais para financiar ações de recuperação em municípios atingidos por desastres climáticos no Brasil. O dinheiro é destinado à Defesa Civil. Segundo o Sistema Integrado de Informações sobre Desastres, os meses de janeiro e fevereiro foram marcados por eventos climáticos severos que afetaram diretamente cerca de 2 milhões de pessoas, deixando mais de 70 mil desalojados ou desabrigados em 733 municípios de todas as regiões. Outra medida provisória aprovada libera 75,3 milhões de reais em auxílio financeiro para 10 mil famílias da região da Zona da Mata, no sudeste de Minas Gerais, atingida por enchentes no início do ano. Também foi aprovada a medida provisória que abre crédito extraordinário de 49 milhões para o programa Segurança Alimentar e Nutricional e Combate à Fome. O objetivo é ampliar o atendimento às populações atingidas por desastres climáticos registrados em maio, especialmente nos estados de Pernambuco e da Paraíba. O líder do PT na Câmara, deputado Pedro Czai, do PT de Santa Catarina, defendeu a necessidade de recursos extraordinários previstos nas medidas provisórias.
5: Falar da importância de todas essas medidas provisórias que hoje estão se definindo aqui no parlamento. Desde o tema dos desastres naturais, o tema dos tornados no Rio Grande do Sul, o tema das secas, o presidente vai enfrentando os problemas, não só diante da guerra, que vivenciamos o risco de aumento dos combustíveis, o governo subsidia os combustíveis para não produzir inflação no país.
3: Foi aprovada ainda a medida provisória que libera 337 milhões de reais para combate a incêndios. Os recursos são destinados ao IBAMA e ao Instituto Chico Mendes de Conservação da Biodiversidade, o ICMBio, e atendem decisões do Supremo Tribunal Federal em ações que cobram providências do governo contra o aumento de incêndios florestais na época da seca. Todas as medidas provisórias foram enviadas para análise do Senado. Da Rádio Câmara de Brasília, Antônio Vital.
1: Política.
0: Rodrigo Hollenberg, do PSB do Distrito Federal, faz um balanço do seu mandato parlamentar. Ele destaca a autoria de 23 projetos, como o que aumenta o limite de faturamento anual dos microempreendedores individuais.
2: O parlamentar ressalta o envio de emendas para hospitais, universidade pública e instituições de pesquisa locais. Rodrigo Hollenberg defendeu também proposta de sua autoria que proíbe o funcionamento de plataformas de apostas em território nacional.
0: Raimundo, do PT do Rio de Janeiro, cobra esclarecimento sobre o crescimento patrimonial do senador Flávio Bolsonaro, que, segundo notícias recentes, ultrapassaria os 600 milhões de reais. O deputado questiona a origem dessa quantia e exige uma apuração rigorosa dos fatos.
2: Na visão de Raimond, é preciso investigar se o montante está relacionado a articulações com grupos criminosos e esquemas de corrupção. Para ele, o esclarecimento sobre a origem dos recursos é fundamental para a moralidade pública.
1: Direitos Humanos.
0: Leonardo Fernando Gadelha, do Podemos da Paraíba, alerta que o Brasil precisa se preparar para a transição demográfica com o envelhecimento da população. Ele observa que as cidades e a legislação nacional precisam de adaptações

0: estruturais para acolher de forma digna o público idoso.
1: De acordo com Leonardo Gadelha, é importante manter as pessoas idosas ativas e integradas ao mercado de trabalho. Para o parlamentar, aproveitar a plena capacidade física e cognitiva desse público traz benefícios sociais e econômicos ao país.
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6: Votação.
0: A Câmara aprova o uso de elementos tradicionais em fotos de documentos oficiais. A repórter Daniele Lessa acompanhou a votação.
7: O plenário da Câmara aprovou o projeto que garante a povos indígenas e demais povos tradicionais o direito de usar elementos culturais, étnicos ou religiosos em fotografias de documentos oficiais. Entre os exemplos previstos estão o cocar indígena, o turbante dos povos de matriz africana e outros elementos étnicos, culturais e religiosos. O projeto, que foi apresentado pela deputada Célia Chacriabá, do PSOL de Minas Gerais, diz que a autorização valerá para documentos oficiais de identificação, como carteira de identidade, carteira de habilitação, passaporte e carteira de trabalho. Na prática, a proposta busca evitar que pessoas sejam obrigadas a retirar símbolos de sua cultura ou religião para tirar fotos para documentos. A única exigência é que o elemento usado não impeça o reconhecimento da fisionomia da pessoa. A relatora no plenário, deputada Sônia Guajajara, do PSOL de São Paulo, lembrou uma situação em que uma mulher negra escutou que só poderia tirar foto para a carteira de habilitação usando o seu turbante se apresentasse uma carta da sua mãe de santo ou um documento comprovando que tinha câncer. A deputada disse que é preciso impedir que episódios como esse se repitam e que usar esses elementos em fotos oficiais é ter o direito e a liberdade de viver de acordo com crenças pessoais.
8: São expressões visuais de culturas e tradições, como o cocá indígena, que representa a relação com a natureza e com os animais, o vínculo espiritual com a terra e os antepassados. Assegurar aos povos indígenas, aos afro-brasileiros e demais povos tradicionais o uso em documentos oficiais de símbolos de sua comunidade é assegurar a dignidade humana.
7: Segundo a relatora Sônia Guajajara, a proposta deixa expresso em lei um direito que já deveria ser garantido pela Constituição, que protege a liberdade religiosa, e por convenções internacionais assumidas pelo Brasil. Ao defender o projeto, o deputado Wildo Rocha, do MDB do Maranhão, disse que esses elementos, como o cocar e o turbante, valorizam a cultura do país.
9: Isso promove a cultura brasileira, isso é respeito à cultura indígena, é respeito aos povos originários.
7: Alguns deputados no plenário disseram que seria incoerente exigir que as pessoas tirem óculos e enfeites para fotos de documentos e, ao mesmo tempo, permitir o uso de elementos tradicionais. O deputado Alberto Fraga, do PL do Distrito Federal, defendeu que a proposta também poderia incluir a autorização de uso desses objetos pessoais nas fotografias. O projeto que autoriza o uso de elementos tradicionais em fotos de documentos oficiais agora será analisado no Senado. Da Rádio Câmara de Brasília, Daniele Lessa.
1: Câmara aprovou o projeto que reconhece o hip-hop como manifestação da cultura nacional. Inácio Arruda, do PCdoB do Ceará, destaca que o movimento representa a cultura popular das periferias e a voz de trabalhadores e jovens que buscam melhores condições de vida.
0: Inácio Arruda compara a força poética do hip-hop ao repente e aos cantadores de viola do Brasil profundo. Ele acredita que o movimento se consolida como um pilar do desenvolvimento social e de geração de riqueza econômica nas comunidades brasileiras.
1: Termina agora o Jornal Câmara dos Deputados, produzido pela Rádio Câmara, com trabalhos técnicos de Wellington Té.

0: E a apresentação de Val Monteiro e Márcio Aquilissardi. Uma boa noite para você.
1: A Voz do Brasil volta na segunda-feira. Boa noite e bom fim de semana.
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1: O engenheiro Gustavo de Henrique Lara, de 27 anos, morreu após participar de um ritual comemorativo conhecido como banho de óleo em uma escola de aviação de Ponta Grossa. Ele teve uma reação alérgica. O caso aconteceu na noite desta quinta-feira, dia 16, após a conclusão de uma etapa de formação aeronáutica. Segundo o delegado Lucas Petri, responsável pela investigação, a substância jogada no piloto é um óleo usado nos motores de aeronaves. O responsável por jogar a substância na vítima é o instrutor da escola e não teve o nome divulgado. Segundo a Polícia Civil, ele se apresentou espontaneamente na delegacia e foi preso em flagrante por homicídio culposo, quando não há intenção de matar. Ele foi ouvido e liberado após pagar fiança de R$3.000. Conforme a polícia, ele confirmou ter jogado a substância no jovem durante a comemoração e disse que o banho nos formandos é feito do pescoço para baixo. De acordo com a polícia, após o banho de óleo, Gustavo apresentou um grave comprometimento de saúde, recebeu atendimento do SAMU e foi encaminhado a um hospital. Apesar das tentativas de reanimação feitas pelas equipes de socorro e médicas, Gustavo não resistiu. O SAMU explicou que o piloto sofreu uma reação anafilática, a forma mais grave e rápida de uma reação alérgica. A Polícia Civil informou ainda que, até o momento, não foram identificados elementos que indiquem intenção de provocar a morte da vítima. 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

com apenas um clique você vai ouvir e vai curtir onde você estiver. E a década de 2010, que já se vão 15 anos, passou rápido, né, minha gente? Pra quem tinha 15 naquela época, já tá com 30. Pra quem tinha 20, já tá com 35 e por aí vai. O tempo vai passando, o tempo vai voando. E aqui na Cultura Sua FM, pra você, música boa, a gente vai tocando nessa segunda parte do Décadas que está no ar. O programa que sempre tem primeiro e segundo tempo. 8 horas da noite, a primeira parte, às 10 horas da noite. A segunda parte do Décadas, porque merece. Porque a música boa é pra você viajar, é pra você recordar. E com certeza também se emocionar na programação da 97.5. No embalo da sua sexta-feira, no embalo da sua noite, é o Décadas, segunda parte.

As emoções faz você sentir, não é mesmo? Boa noite, São Mateus do Sul, boa noite toda a região, boa noite pra você que tá em casa, boa noite pra você que tá dando um rolê pela cidade e levando a cultura sua FM de carona. Os caminhoneiros que já pararam, estão descansando pra logo mais sair pra levar o Brasil mais uma vez nas costas, não é mesmo? Os amigos caminhoneiros que estão ligados, sintonizados, conectados aqui na nossa programação. E pra você que tá curtindo, tá em casa, tá na sua cama, o rádio ligado e viajando, recordando no programa Décadas de Sexta-feira, porque hoje é noite de curtir o melhor da década de 2010.

Você vai ouvindo músicas que você nem lembrava mais e principalmente aqui no seu programa Décadas, porque cada noite é uma década diferente na Cultura Sul FM e hoje você está curtindo, está ouvindo e muitas emoções sentindo na década de 2010.

0: Na sequência, com a reprise do Sofrência e as histórias de sexta-feira, que são as histórias de terror no seu rádio. Uma boa noite, um bom início de final de semana e que você continue tendo uma noite incrível. E fique ligado sempre aqui na Cultura Sul FM. Décadas volta na segunda-feira, com o melhor dos anos 60 e 70. Até mais, até já.
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1: A Caixa Econômica Federal anunciou nesta sexta-feira, dia 17, que os sorteios de loterias que normalmente eram realizados nos sábados à noite passarão a ocorrer para os domingos, já a partir desse fim de semana. A apuração dos números de concursos, como o da Mega Sena, passa a ser feito neste domingo, dia 19, às 11 horas, no Espaço da Sorte, em São Paulo. As transmissões dos sorteios continuarão sendo realizados ao vivo pelas redes sociais oficiais da Caixa. Os concursos que passam de sábado para domingo são Mega Sena, Quina, Loteria Federal, Loto Fácil, Time Maria, Dia da Sorte e Mais Milionária. Com a mudança de sábado para domingo, as apostas simples poderão ser efetuadas até às 22 horas de sábado, por meio das unidades lotéricas, do portal Loterias Caixa e do aplicativo Loterias Caixa. Nada muda na programação dos sorteios durante a semana. 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
2: Sua rádio preferida, bom dia, 5 horas da manhã, 8 minutinhos. Tá na cultura, tá bom demais. Já já no ar o programa do Serjão. É a melhor, é a sua rádio preferida. Bom dia, bom dia.

Bom dia, bom dia, bom dia, minha gente. Superman de sabadão pra todo mundo. Cheguei chegando pra mais um programa do Serjão, que vai até 8 horas da manhã, com muita moda. É só moda boa, né? Moda sertaneja, moda gaúcha. Você participando também, mandando sua mensagem pra cá através do 9-8804-2851. Tá na cultura, tá bom demais, né? Final de semana, né, gente? É, sabadão, dia 18 de julho de 2026. Sejam todos muito bem-vindos. Sejam bem-vindas aqui na melhor e no melhor programa do final de semana, né? Participa aí, bom dia pra você da cidade, bom dia pra você lá do interior, que já estão acordando, que já estão esperando eu chegar por aqui, né? É, pra levar boa música, boa comunicação e também, é claro, a hora certa. Vem comigo você também, participa aí. Pessoal lá do Planalto Norte Santa Catarina, bom dia. Já tá nos preparativos do chimarrão aí. Boa manhã. 18 de julho, Dom Pedro II é coroado imperador do Brasil em 1841, Dia Mundial dos Veteranos da Guerra. Que existe ainda muito pouco, né? Dia Nacional do Trovador, a não ser que é trovador, bom dia. Tem bastante trovador na nossa região, né? Luiz Alves de Lima e Silva é agraciado com o título de Barão de Caxias. Também morte de Humberto Castelo Branco, ex-presidente do Brasil em 1967.

Datas comemorativas desta manhã, sabadão. Vai acordando, vai sintonizando, vai mandando pra cá sua mensagem, vai interagindo comigo aí que já eu vou mandando alô e abraço pra você que já tá ligado, que já tá sintonizado comigo nesta manhã de sábado aí, tá certo, minha gente? Vamos lá então. Agora 5:11, daqui um pouquinho falo do pessoal que vai comigo, né? Os colaboradores aí do programa que vão comigo até 8:00 da manhã. Fique ligado aí, já tem gente sintonizada, já tem gente mandando mensagem aí. Que maravilha, bom demais ter vocês aí sintonizados comigo todo sabadão. Encontro marcado, né, minha gentarada? Buena!

Moda boa do Rick Renner, quero falar com ela. Bora participar aí, gente, mandar sua mensagem, que no final do programa você vai estar concorrendo a uma caixa de cerveja, das boas ainda, né? É uma caixa de cerveja, um oferecimento lá do restaurante.

0: aí, moda buena por demais. Grupos Mateadores, o Gaúcho e aí.
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0: Bom dia, boa sintonia, agora 5h20, minha gente, o tempo passa, o tempo voa, né? Vamos acordando aí, vamos sintonizando comigo e participando aí, já tem gente ligada, é, daqui a pouquinho já vou falando quem tá ligado, já vou mandando abraço pra vocês aí, né, minha gente? 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

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Ô louco, agora 5h21, quem mais que vai comigo até 8 horas da manhã? 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Vamos lá, gente, participa aí, quem já tá ligado aqui, quem? Bom dia, Serjão, estamos na escuta do seu programa, um ótimo sábado para você e para sua família. Meu amigo Sebastião e a Vera lá de Fluviópolis aí. Estão pedindo shot laranjeira, essa é boa, foi demais, né, Sebastião? Abraço grande para vocês aí, meus amigos, lá em Fluviópolis aí, né? É, bom dia, Sérgio, bem bom, opa, louco de bom, né? Renato Macuco, de Pena Patrone, ô Renato, companheiro Vets, que tá de ouvido pregado na cultura sua FM, é bom demais, né? Valeu, Renato, um abraço para você, um bom dia, obrigado pela companhia, Renato. É, já tá de Pena Patrone aí, sintonizado. A Fran também, esposa do meu amigo Jaqueta também, se preparando para o trabalho lá na Vila Americana. Valeu, Fran, bom trabalho para você. Obrigado pela sintonia sempre, amigo Jaqueta. Obrigado pela audiência de vocês aí. E daqui a pouquinho eu vou ler uma cartinha lá do Lajado. Lajado, Lajado, Lajado, né? Um abraço pessoal do Lajado, Lajadinha, Três Barras, Divisa, Canoinhas também, né? Pessoal aí de São Mateus, do Sul, enfim, de todo o nosso município. Aonde alcança as ondas sonoras dessa emissora de rádio. Nosso abraço, nosso carinho a todos vocês aí, tá certo? Tem mais modão? Claro que tem. Participa aí, manda ver, manda áudio pra nós, né? Pode mandar um áudio curto que assim dá tempo de nós atender todos vocês aí, tá certo? Vamos lá então com moda. Aí ó, César Oliveira e Rogério Melo, cancioneiro das coxilhas.

saiu cancioneiro da coxilha, das coxilhas, né? Com César Oliveira e Rogério Melo. É, segura aí, Sebastião, a Vera lá em Fluviópolis.

Meu amigo Crioulo Batista e a gaita do falecido, aí não tem jeito, né? Agora 5h32, vamos acordar, minha gente. Vamos acordando aí porque o tempo passa e o tempo voa. Bom dia para você que tá aí na rodagem, levando nós de carona. Obrigado pela carona, tá indo trabalhar hoje ainda. Bom trabalho. Fala, Sérgio, bom dia. Opa! Tô aqui tomando um chimarrão, bem cevado e se preparando para ir para Lira. Toca a música Amigo de Deus do Tibúrcio, da Estância, se possível. Gilberto aqui. Ô, Gilberto. Obrigado pela audiência aí, companheiro velho. Bom sábado para você e bom trabalho. Já vai para Lira daqui a um pouquinho, né? Opa! Obrigado pela sintonia, Gilberto.

0: Adalberto Adriano, 5h35, agora 5h36, pulou um minutinho aí, minha gente. Bom dia pra você que acordou agora, tá tomando aquele bom chimarrão, sintonizado aqui na melhor e mais ouvir aqui a Rádio Cultura Sua FM. Bom dia pra você no seu carro, no seu caminhão, você que tá em casa ainda, tá na sintonia comigo aí, super manhã de sabadão. Bora lá, manda aí 988-04-2851, confirma a audiência, você que tá na rodagem, obrigado pela carona.
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0: E aí, Sertanejão, tem Marlon e Maicon.

0: Tá aí, gente, Marley Michael no seu rádio, tantas palavras, bom dia, faltando 20 minutinhos para 6 horas da manhã, tá na cultura, tá bom demais. É, bom dia, Sérgio, tamo trabalhando até as 7 horas da manhã, tamo na escuta, um abraço, meu amigo Assir Skodós, que bom trabalho pra você, vai trabalhar até as 7 horas da manhã, mas que coisa, né? Bom trabalho, Assir Skodós, que obrigado pela sintonia sempre comigo aí. É, pessoal lá do interior da cidade do Planalto Norte de Santa Catarina, bom dia, obrigado também pela companhia. É, vai se ligando aqui na melhor cultura, sua FM 97.5, a sua rádio mais ouvida.
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0: Uma boa manhã de sábado para você sintonizado aí comigo, 19 para as 6. Agora tem os Filhos do Rio Grande, a Cara do Pai, tem Délcio Tavares, Cavalo Preto, tem Rony e Rangel Larguei.

0: tá aí a cara do pai, os filhos do Rio Grande, aqui da Cultura Sua FM. Bom dia, 5h45, a hora certa. Aí, Delcio Tavares e o Cavalo Preto.
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Bom dia, bom final de semana, Superman de Sabadão pra todo mundo aí que estão sintonizados aqui na melhor programação. Vamos lá, gente, vamos que vamos, né? Vamos em frente, porque atrás tem gente. Serginho, alô Serginho, bom dia pra você, pra Elisete. 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Vai lá participando aí, vai mandando sua mensagem pra cá no 98804-2850. Aí você estará concorrendo a uma

caixa de cerveja das boas ainda. É lá do restaurante Recanto do Sabor. É, manda aí sua mensagem. Alô, gente do Papuã, bom dia para vocês aí sintonizados aqui comigo, né? É, pessoal lá de Bituruna também, Cruz Machado. Opa, abraço, minha gente. Pessoal lá de Imbituva também, sempre ligados aí, né? É, pessoal das colônias aí também, pessoal de todas as cidadezinhas que acompanham por aqui a nossa programação. Obrigado pela audiência de vocês aí, minha gente. É, manda aí sua mensagem. É, no 988042851. Bom dia, opa, já tá saindo aquele pãozinho fresquinho aí ou não ainda, hein, Vini? Um abraço pra você, grande Vini, companheiro aí sintonizado lá na panificadora aí, já tá trabalhando, já tá de pé na patrola, aí é bonito demais, né? Valeu, Vini, todos aí da panificadora, pessoal lá do Cantu, bom dia, meus amigos e amigas, obrigado pela audiência, vocês lá do Cantu, com certeza, tão ligados aí na Cultura Sua FM, pessoal de Malé, Rio Claro, Paulo Frontin, do Horizon. Obrigado aí pelo carinho de vocês aí, gente, Teixeira Soares, bem longeão, né? Ligados aí comigo também, né? É, lá no Rio Claro do Sul, quem tá sempre ligado, meu amigo Celso aí, né? O homem das máquinas aí, né, Celso? Um abraço, amigão, você, sua esposa e todos os seus familiares aí, obrigado pela audiência, tá certo, Celso? Lá no Rio Claro do Sul, tchê. É, Rio Claro do Sul, tchê, né? Meu amigo Rodrigo Guimarães, com certeza já tá de pé na patrola também, sintonizado, né, Rodrigo? Um abraço, você, sua esposa aí. E o Miro também, né? Que é o seu pai, o Miro caminhoneiro, né? Como todos já conhecem, né? Arles Franco também tá colocado no sorteio aí, tá bom, Arles? Um abraço pra você, pra esposa aí, obrigado pela audiência sempre, tá bom, Arles? É, alô, seu Grunek, lá na Ponte Preta, bom dia, sempre ligado comigo, seu Grunek aí, né? É, seu Grunek. Um abraço pra toda a família Grunek, só da Água Branca, também, Espigãozinho, Rio do Meio, opa! É, um abraço pro meu amigo Bueninho, né? O Nego Bueno, né? Ei lá, nego, velho, como é que tá aí, tudo certo? Obrigado pela sintonia, Nego Bueno. Vamos lá, então, vamos que vamos, né? Um abraço, pessoal das panificadoras, então, que já estão trabalhandinho, né? Já estão fazendo aquele pãozinho fresco, opa. Você que tá tomando aquele café da manhã, tá saindo para o trabalho, um bom trabalho. É, você que tá descansando, bom descanso. Você que tá de férias, boas férias. Bom demais, boas férias, né, gente? Opa, coisa boa, né? Jade Jadson, chegando pra cantar. Toca um João Mineiro e Marciano aí, claro que tocamos. Quase 6 horas da manhã já, minha gente. Aí, ó. Uma dança inteligente, boa demais. E aqui na Cultura Sul FM.

0: Eita, mola boa demais. Toca o Juninho e Marciano, Jadson Jadson. É, bom dia, certo? Tudo bom? Estamos aí na ordenha das vaquinhas aí, bora, bora, não podemos se afrouxar mais de jeito nenhum, né, José Luiz? Ordenhando as vaquinhas e ouvindo o rádio aí, bom demais, né? Cuidar pra não dar um chute no balde de leite, não, já viu, né? Tá feita anarquia, né, José Luiz? Obrigado pela sintonia, meu amigão, né? Lá na Colônia Fronzina, um abraço pessoal da Colônia Fronzina aí, sintonizados. É, lidando com as vaquinhas aí, né? É, tirando aquele leitinho lá na Colônia Fronzina, né? José Luiz, obrigado pela audiência de vocês aí. É, quem mais aqui? Marcelo, bom dia, Marcelão. Tá tomando um chimarrão e escutando o Serjão. É bom demais, né? É, de Marcelo, obrigado pela audiência de vocês aí. É, vai mandando você também sua mensagem pra cá no 988042851, confirmando a audiência. Que no final do programa você estará concorrendo a uma caixa de cerveja no oferecimento ao restaurante Recanto Sabor, cerveja das boas ainda. Primeiro, sábado é dia de tomar uma geladinha, né? Claro que é, né?
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0: Ô, louco, agora 6:03.

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1: Aí, grupo Zarandeia no Terecoteco, agora 6:07. Bom dia, boa manhã pra todo mundo aí. Você que acordou agora, obrigado pela audiência. É, quem tá na sintonia com a gente lá no Manduri, Simone e Amarildo, meus amigos. Um abração pra vocês, um bom final de semana, hein? Tá bom, Simone? Alô, Amarildo. Obrigado pela audiência. Alô, Janete, quanto tempo, hein, Janete? Fala pra nós aí, dá o recado, Janete.
2: Bom dia, Sérgio, sou a Janete Camargo, estou ouvindo esse maravilhoso programa que hoje temos vitoriano, gostaria de ouvir a música do Porca Vega e Tiro por Demais, a qual ofereço para você, Sérgio, que é um ótimo locutor, e para toda a galera da cultura, e para minha família, que não perde um só programa.
1: Valeu, dona Janete, um abraço grande para vocês aí, obrigado pelo carinho, aí quanto tempo, né, dona Janete, toda a família aí, abençoado sabadão para vocês, e obrigado pela audiência, é, quando puder, participa com a gente, tá bom, Janete? Fala, Camargo, né? Vamos lá, manda sua mensagem você também através do 988042851 para confirmar a audiência. Acordou agora, mas que barbaridade, bom dia. É, tá aí na sintonia com a rádio, você de outras cidades vizinhas, obrigado aí pela audiência de vocês aí, sempre com a gente, aqui na melhor e mais ouvida. Chimarrão, pra quem tá chimarrando, escutando rádio aí, né? Bora lá, quem mais aqui? Meu amigo José Amarildo Castro, lá no Rio do Meio. Alô, José Amarildo, bom dia, obrigado pela sintonia. Meu amigo Mário Castro também, lá no Rio do Meio, que me ouve sempre também, né? Eita, coisa boa demais. Vamos que vamos, né, gente? Participa aí, aqui é bom demais, né? Você estará concorrendo a uma caixa de cerveja no final do programa. 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Agora eu trago Edson Dutra e o José Cláudio Machado, Bugil do Chico, é Bugil do Chico, né? Tem os garotos de baile, os garotos de ouro, baile da terceira idade, né? Tem muitos bailes hoje da terceira idade, né, gente? Quase todo final de semana aí tem baile da terceira idade. Tem Antônio Gabriel, chama no piseiro.

do que temos no Rio Grande. E foi da imitação do bicho lá no mato, do ronco do mugiu, que os gaiteiros antigos do pago começavam a imitá-lo na baixaria. Deste jeito é que surgiu o ritmo pros fandangos do galpão.

0: dançando o Mungil.
1: Edson Dutra.
0: Alguém me chama?
1: Sabia que estão dançando um Mungil diferente por aí?
0: Sabia.
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0: Não acredito.
1: Me ensinaram.
0: Tu não venha fazer fiasco aqui no DVD do Serranos, hein, gurizinho?
1: Não, não, vou dançar bonitinho. Por favor, maestro.
0: Ai, sai pra lá com esse bugio. Isso nunca foi bugio na vida, gente. Ah, errado. Não, pode parar. Isso aqui é um DVD gaúcho tradicionalista, isso nunca foi bugio na vida.
1: É bugio, sim. Denominado Bugio Boêmio.
0: Ah, Bugio Boêmio. Isso não existe. Bugio autêntico é esse aí, ó.
2: Edson. Não é isso aí o Bugio?

0: não dura muito tempo.
1: É mesmo?
0: Mas é o da moda.
1: Fugiu da moda.
0: É, eu vou te mostrar.
1: Vamos ver. Aliás, olha o fiasco aí.
0: Isso aí um amigo meu aprendeu e me ensinou.
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0: Dizendo que foi numa casa que tem uma luzinha vermelha piscando.
1: É mesmo?
0: Diz ele, né?
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0: Isso, são muito boas, muito carinhosas.
1: É mesmo?
0: Segundo ele, agarram a gente e não querem largar mais. Vou te mostrar.
1: É mesmo?
0: Master.
2: Essa aí é a verdadeira música gaúcha, minha gente. Edson Dutra, dos Serranos. É, cadê o José Cláudio Machado? O Gil do Tio Chico.
1: O Gil do
2: Pezinho da. Amanhã de sábado, animado pra todo mundo aí. Vamos finalizando, é, finalizando, tirando esse leite, né? José Luiz, tá quase no final aí, bom demais, né? Tomar aquele leitinho fresco, foi bom demais, né? É, bom dia, senhor, tudo bem? Me chamo Adriana Novak, estou na escuta aí, moro em Palhoça, Santa Catarina, olha só. Alô, Adriana, um abraço pra vocês aí, obrigado pelo carinho da sintonia aí, tá bom, Adriana? Participa sempre com a gente, Adriana, lá em Palhoça, Santa e Bela Catarina. Obrigado pelo carinho, Adriana, participa sempre com a gente. Alô, povo de Palhoça, grande abraço aí, tudo de bom.

0: Bom, tá bom, Adriana Novak. Obrigado pelo carinho da sintonia. É isso aí, né? Viu? Só pessoal de outras cidades também ouvindo a nossa rádio, porque é a melhor, né, gente? Vamos lá, participando então, 988042851, para você mandar sua mensagem, pode mandar seu áudio também pra gente, né? É, vamos que vamos, né? Cartinha lá do Lajado, Paraná. Opa, tudo bem, pessoal da Cultura Sua FM? Essa é uma música aí com o Amado Batista, olhos verdes, essa é bonita, né? Oferecendo para todos da rádio, muito obrigado. E para toda a cultura polonesa, que é uma beleza, que é uma maravilha, né? A cultura polonesa é bom demais, né? O pessoal cultiva muito aí a cultura polonesa, tem que valorizar, né? Aquilo que é da gente, né? É, quem assina é o Fernando Zablowski, o cantor chonado lá do Lajado. Muito obrigado. Eu que agradeço aí pela participação, hein? Tá bom, Fernando? Obrigado pelo carinho da sintonia, pessoal do Lajado aí, sempre em sintonia com a 97.5. Meu amigo Coelho Trovador, grande companheiro da gente, né, seu Coelho? Bom dia.
1: Bom dia, Sérgio. É o Coelho Trovador. Vou mandar uma trova aí, hoje é o dia dos trovador. Vou mandar uma trova.
0: Manda aí pra nós escutar uma trova daquela.
1: Bom dia, aqui. Amigo Sérgio, a você eu dou valor, aqui parou de chover, tá começando o calor, quero mandar um abraço a todos os trovador. Um abraço para todo o pessoal do interior que está escutando o programa, aos funcionários da prefeitura, que hoje nós vamos pelhar até umas horas da tarde.
0: Barbaridade.
1: Mas tudo de bom para todos os trabalhadores e para todos os funcionários da prefeitura. Aquele abraço.
0: Valeu, seu Coelho. Obrigado pelo carinho da sintonia de vocês aí, seu Coelho Trovador, né? Um abraço para todos os funcionários aí da prefeitura de São João Triunfo, né? É onde a gente tem bastante amigos aí também, né? Pessoal lá dos postos Coxilhão, lá do posto Coxilhão, também um abraço pra vocês aí, obrigado pela sintonia. Opa, bom demais, né? Alô, Renato Dudek, um abraço, Renato, Rogério, meus amigos por aí também, com certeza, sempre com o Rádio Educado, né? É aqui por São Mateus do Sul, Roberto, a Kelly também, né? Opa! Bora aí, participa, manda sua mensagem no 988042851, confirma a audiência aí, minha gente, Arara Buena. É, hoje é dia do trovador, né? Dia do trovador hoje. É dia mundial também dos veteranos da guerra, dia nacional então do trovador, né? Parabéns para todos esses profissionais, os trovadores, né? Que alegram a gente aí.
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0: Até 8 horas da manhã por aqui, né? Fazendo a sua alegria, a sua companhia com as melhores músicas, o melhor da comunicação e a hora certa. Bom dia para Maria também. Alô, Maria, bom dia. Um abração para vocês, Maria lá. É, da onde que é? Maria lá da. Da onde? Deixa eu ver aqui, me deu um branco, né? É, lá da Água Azul de Cima, isso mesmo, né, seu Sérgio? Lá da Água Azul de Cima. Um abraço, Maria. É, o Érica, a Bruna, a Maria Isabel também, né? O marido Lauro, enfim, toda essa família maravilhosa, gente boa, lá da Água Azul de Cima, aí sintonizados aqui na melhor. Obrigado pelo carinho de vocês aí. É, Luana. É, a Luana lá do Cambará, seus pais também, um bom dia, obrigado pela sintonia de vocês aí sempre, povo do Cambará, Nico Magro, toda essa região aí, obrigado pela audiência de vocês aí, tá certo? Manda aí sua mensagem, José Carlos também tá ligadinho lá na Vila Bom Jesus, um abraço a José Carlos na Vila Bom Jesus aí, obrigado pela sintonia. Pessoal da Vila Nepomuceno também sintonizados, Vila Americana, enfim, todas as vilas, o nosso abraço, nosso carinho a todos vocês aí, obrigado por estar ouvindo a 97,5, que é a sua rádio preferida, a rádio de todas as horas, de todos os dias.
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0: Aí estão os garotos de olho, o baile da terceira idade tem forca velha, gaiteiro por demais, aqui é bom demais, né?
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Aí os garotos de Ura animando nosso sabadão, baile da terceira idade, tá na cultura, tá bom demais. Opa, tamo acordando e gentarada, vamos sintonizando aqui na melhor. A Odete tá na escuta aí, valeu Odete, bom final de semana pra você, bom sabadão aí, tá bom? Minha amiga Odete, tá ligada, tá na melhor, obrigado pela sintonia, bom final de semana aí, tá bom Odete?

0: bonito demais, né? Tá aí aquela casinha, bem te vi, animando seu sabadão, seu finalzão de semana. Tá na cultura, tá bom demais. Grande bem te vi aí, né? E aquela casinha.
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0: Eita. Aí, 20 para as 7, minha gente. 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

0: 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Bom dia, tudo bem? Quero participar do sorteio. Heloísa Renata Risco. Oi, Heloísa, um abraço para toda a família Risco aí, né? Obrigado pela audiência de vocês aí, tá certo? Quem mais aqui? Bom dia, Geralda aqui da Vila Palmeirinha. Ô, Geralda, alô, Donaldo. Alô, Felipe, um abração para vocês aí, obrigado e pelo carinho da sintonia aí, tá bom? Regina Miller também tá antenada, também tá ligadinha com a gente, né? Regina Miller, tá curtindo o programa aí, manda uma música bem gaúcha aí do Porca Véia, lembrança pras amigas e também para todos os meus amigos, e coloque eu no sorteio, tá colocado aí, tá bom, dona Regina Miller? Obrigado pela audiência. Meu amigo Tadeu Marchal Costa, que também tá sintonizado aí. Ei, seu Tadeu, bom dia.
1: Bom dia, já que tá escutando o programa, queria participar do sorteio. Tadeu Marchal Costa, que clã que foi, obrigado.
0: Valeu, seu Tadeu Marchal Costa, um abraço pro senhor e pra toda a família, um bom e abençoado finalzão de semana. E tem mais gente ligada com a gente aqui, ó. Bom dia, meu amigo Sérgio. Opa, bom dia, meu amigo Zé Preto. Quanto tempo, hein, Zé? Grande companheiro da gente lá na Vila Proma, né? Tá tomando um chimarrão, curtindo esse maravilhoso programa. Ele gostaria de oferecer toda a programação pro mano, né? Pro irmão Luciano, lá de Antonilinto. Alô, Luciano. Também pro compadre Gilson Souza, também de Antonilinto. Alô, Gilson, como é que tá aí? Tudo certo? Com certeza estão me ouvindo, né? Diz que estão sempre na escuta. E Deus abençoe você, meu amigo. Você também, meu amigo Zé. Tudo de bom aí. Obrigado pelo companheirismo sempre, pela nossa amizade aí, né? Obrigado pelo carinho sempre de vocês aí. Na escuta também a Josefa dos Santos lá no Lajadinho. Alô, dona Josefa, bom dia, como é que tá aí, tudo certo no Lajadinho? Então, com o rádio fazendo eco na coxilha aí, quem mais que tá me ouvindo? Bom dia, meu amigo Sérgio, tô ouvindo o programa aí, lá no Taquaral do Bugre, ele, o Jorge Risque. Alô, seu Jorge, bom dia, obrigado pela sintonia. Quem mais aí? Bom dia, Sérgio, tudo certo? Joelson Araújo, lá do Lajado também. O povo do Lajado, bom dia. Roseli Ângelo também tá na escuta aí, lá em Antonilinto, né? Roseli Ângelo, abraço para vocês aí também, tudo de bom. E obrigado pela audiência também comigo aí, né? Bom dia, Sérgio, toca para mim, Amado Batista, Se Não For Por Amor. Antônia Uque, lá do Porto Ribeiro, também tá antenada, também tá ligada, né? Antônia Uque, toda a família no Porto Ribeiro, um bom dia, um abraço grande para vocês aí. Valeu, Joel Araújo, companheiro velho. Mário, lá da cidade de Palmeira também, tá na sintonia, obrigado pelo carinho de vocês aí, Célia Camargo, seu João Novaque, o Daír, João Vitor, enfim, toda essa família bacana, maravilhosa, e obrigado pela audiência, um abraço uma vez mais, Adriana Novaque, Novaque lá, lá de Palhoça, Santa Catarina. Obrigado uma vez mais pelo carinho da sintonia de vocês aí, tá bom, Adriana? Quem mais aqui? Mário de Palmeiras, já falei. Quem mais aqui? A Célia Camargo também, já mandei abraço. Obrigado pelo carinho de todos vocês aí, tá bom, meus amigos? E vamos que vamos, né? Porque o tempo passa e o tempo voa.
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0: Bom dia, uma boa sintonia. Alô, meu amigo Fernando Zabroski, o cantor chonado lá do Lajado, né? Tá ligadinho, tá aí a tua moda, ó. Olha os verdes do Amado Batista.

0: esquentando o clima por aqui com o Ciro Missioneiro. Titio tá louco.
1: Sucesso!
0: 10 para as 7 da manhã. Vamos agitando o bagulho por aqui agora.

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1: É louco demais, tá aí, Chino Missioneiro. 6, faltando para 7 horas da manhã, tá na cultura, tá bom demais. Opa! Manda sua mensagem pra cá, confirma a audiência. Aqui você estará concorrendo a uma caixa de cervejas boas lá do restaurante Recanto Sabor. É isso, né? Vamos que vamos aí, participa. Quem mais tá sintonizado, tá ligado aí? Bom dia, Sérgio. Mande uma música aí pra nós, da oficina e borracharia Gibinha. Alô, Gibinha, especialmente aos clientes, né, que com a bênção de Deus, são muitos, né? Também para toda a minha família. São minhas joias valorosas. Olha que bom, né? Valiosa, né? Um toque, Daniel. Meu reino encantado. Essa bomba demais, né? Giba, toda a família aí. Grande abraço para vocês. Obrigado pela audiência. Grande Gibinha aí, né? É, bom dia, Sérgio. Toque a música. Com Eduardo Costa. Feiras para toda a minha família. Para a esposa Leonora. Alô, Leonora. Alô, Renato Novak. Lá no Cochilho dos Vitorianos, então na sintonia da melhor, né? Obrigado pela audiência de vocês aí, tá bom, Renato? Você, a sua esposa aí. É, bom dia, Sérgio, aqui na escuta. Opa, da melhor programação do rádio, um abençoado final de semana. Oi, Fátima, bom dia pra você também, bom e abençoado final de semana. Minha amiga Fátima, né? Lá do Jardim Santa Cruz também, tá ligadinha comigo aí. Valeu, Fátima, participa sempre com a gente aí. Bom final de semana pra você. Embora com mais modão, agora tem a Banda Real do Paraná, Ponto de Ônibus, tem também o Amado Batista, Se Não For Por Amor, tem o BTV com o Vanderlei Rodrigo, Quando Olho em Seus Olhos. É sabadão, é só alegria. Bom dia. Legal, maravilha, minha gente. Estarei por aqui até 8 horas da manhã, levando a boa música para você sintonizado aí, ó. Banda Real do Paraná, Ponto de Ônibus.

Aí, grande Amado Batista, se não for por amor, bom dia. Agora 7:04, minha gente, 7:04. A hora certa para você na sintonia, tá na cultura, tá bom demais, né? Bom final de semana para todo mundo. É, você que ligou agora o rádio, sintonizou comigo agora, um bom dia, uma boa sintonia. É, bom dia, Serjão, feliz e abençoado sábado, queria participar do sorteio, Lúcia Louro, tá participando, dona Lúcia, obrigado aí pela sintonia. É, bom dia, Sérgio, ouvinte da Melo, ouvinte, como é que tá aí, tudo certo, meu amigão? Tá pedindo a moda cabelos compridos? É dos filhos do Rio Grande, né? Pra Cida Melo. Tá certo, ouvinte, o Petrala, toda a família Petrala. Obrigado pela sintonia de vocês. E tá bom, Ervino Petrala, popular 20, né? É 20, velho. É bom demais, né? É, bom dia, Sérgio Jaqueta. Ô, meu amigo Jaqueta, na Vila Americana, estamos na escuta. Coloca no sorteio o Jaqueta, tá colocado aí, tá bom, amigão? Bom final de semana pra vocês na Vila Americana. É, bom dia, Sérgio. Queria participar do sorteio. Marilise Barbosa, da Vila Americana, tá participando do sorteio, tá bom, Marilise? Obrigado pela sintonia de vocês aí. Bom dia, tomando chimarrão, escutando o melhor programa aí. Opa! A Leoninho e o Afonso lá no Turvo, meus amigos aí, obrigado pela sintonia, tá bom, Leoninho e o Afonso aí, né? É, corrida vai grudado no rádio aí, né? A Josiane Pobosque lá da Estiva também tá ligadinha, valeu, Josiane. Meu amigo Rodrigo, ô Rodrigo, tudo certo por aí? Manda um alô pra nós, tamo na escuta aí no barracão da Comercial e Vaiporama, já tão trabalhando, que rapaziada trabalhador, né? É, o Marcão, quero participar do sorteio, abraço, meu amigo Rodrigo Guimarães, lá da Comercial e Vaiporama, abraço pra todos os amigos lá do Comercial e Vaiporama, né? O Rodrigo, alô Marcão, abraço pro Marcos aí, né? Meu mano Beto também por lá, né? Na sintonia comigo o Rafael, seu Júlio Padilha, povo da Ladeira aí, bom dia, obrigado pra audiência de vocês na Ladeira, São João do Triunfo. Então participa aí, tem caixa de cerveja para fechar no final do programa, no oferecimento do restaurante Recanto dos

0: Eita, moda boa demais. Bem te vi com Vanderlei Rodrigo. Quando olho em seus olhos. Simbora, simbora, simbora, simbora. 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

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Muito bem, quem mais tá na sintonia aqui? Quem mais? Deixa eu me ver aqui. É, não podia faltar, né? Sempre confirmando a audiência comigo lá na Água Branca, Luzinete. Oi, Luzinete, bom dia. Vovó Luzinete, né? É, vovó da pequena Mirella Alarice, é isso, Luzinete? Abraço pro vovô Antônio, meus amigos aí na Água Branca. É, a vovó Luzinete, isso mesmo, né, Luzinete? Tá ouvindo o rádio mesmo, né? É, bom dia, manda uma pra nós do Barreirito. É, manda pro Otalaia, também pro Leandro, e fale que o Otalaia tá apaixonado e que ama muito ela, sabe quem é, então tá bom, né? Se ela sabe quem é, muito bem, né? Então tá aí o recado, né? Donaldo Burzinski, um abraço grande, Donaldo, lá na Vila Palmeirinha, é isso? É, obrigado pela sintonia, Donaldo. Quem mais aí? Bom dia, tamo na sintonia. É, meu amigo Mauri Belo, eita, na escuta do programa, né, Mauri? Quero participar do sorteio e mando um abraço aí pra todos os ouvintes da Cultura Sul FM. Aí é bonito, né, Mauri? Um abraço, amigão. Obrigado pela sintonia. É, também a mãe da Denine, irmã do Dionísio, né? Ah, o Dionísio com os nossos. É isso? É, foi Nárcica, né, Luzinete? É, foi Nárcica, né? É, mana do meu amigo Dionísio, esposa da Rosana, é isso? Lá de Poços, é isso ou não é? É, foi Nárcica mesmo, né, Dionísio? Foi Nárcica, Taura do Rio Grande, né? É, bom dia, Sérgio, em nome do Turvo de Baixo. Ah, é o Nene do Turvo de Baixo, que nome? É Nene lá do Turvo de Baixo com a dona Nena, aí sempre sintonizados com a rádio, né? É, bom demais, né? Turvo de Baixo, tá certo então, né? É, meu amigo Jefferson Gaduns, que também já tá sintonizado. Alô, Jefferson, obrigado pela carona, hein? Tá indo pra União da Vitória, né? Levando nós de carona. Valeu, Jefferson, obrigado pela sintonia. É, quem mais aqui? É Rio do Poço, né, Luzinete? É Rio do Poço que mora o Dionísio, Boinóis, que tá certo. Ele que é mano da Luzinete, esposo da Rosana, né? Valeu, Luzinete. Obrigado por corrigir nós aí, tá bom? É um bom final de semana para você e para toda a família. Abençoado sabadão aí. É, bom dia, Sérgio. É a Clarice da Água Amarela, de cima. Alô, povo da Água Amarela de cima, debaixo, no meio da virada, né? Música com a terceira dimensão, qualquer uma. É, oferecendo aí pros filhos, né? O João Marcos, o Jailton, Claudinara, pro esposo Antônio e pra todos que estiverem na escuta desse maravilhoso programa aí. Valeu, Clarice. Obrigado pela audiência. O Hélio Muchinski também lá no Faxinal dos Quartins também tá na audiência, né, Hélio? Grande abraço pra você aí, meu amigo. Obrigado aí pela audiência mesmo aí, tá certo? Vamos que vamos com o programa do Sérgio até 8 horas da manhã, hoje é sabadão, final de semana, né? Já passamos aí da metade do mês de julho, né? Barbaridade, logo começa o mês de agosto, né? 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Daqui um pouco vai falar comigo, né? 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Simbora, simbora, simbora com mais modão. Ainda eu quero falar para vocês da de quem aqui?
do Mel. Bem, te vi, né? 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

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O Dionísio Kozlowski é primo da Luzinete. Ah, tá certo, né? Tem o Dionísio Goiás e o Dionísio Kozlowski é primo da Luzinete. Dois Dionísio, né? Barbaridade. Bom dia, meu amigo Sérgio. Estamos na escuta do programa e tá bom demais sempre, né? Todo sabadão, Edilson Macuco e Chiesque, lá do Lajadinho. Parabéns pelo programa. Opa, obrigado, meu amigo Edilson Macuco, Chiesque, né? Tá bom demais, né? Quem mais aqui? Bom dia, meu amigo Sérgio. Quanto tempo? Ô, Valdomiro Venhares, pois é, né? Esqueceu de nós, né, Valdomiro? Manda um abraço a todos que estão na escuta aí, em especial o povo de São João Triunfo, né? Com certeza, faz um ano que trabalhamos aqui em São Mateus, mas moro lá no Triunfo, na estrada, todo dia. Grande abraço. Não é fácil, né, Valdomiro? Mas temos que trabalhar, alguém tem que fazer alguma coisa, né, Valdomiro? Acima bonito, mas não rico, né? Tá bom, então. Valeu, Valdomiro. Grande abraço, meu amigão. Obrigado pela sintonia sempre. Vamos tocando mais moda aí? Claro que vamos, não podemos parar, né? Dona Ivete Silva também tá ligadinha. Obrigado pela audiência. O Maicon Santos Ferreira, lá da Barra Bonita, também tá na escuta aí, sabadão, né, Maicon? Que bom, final de semana chegou por aí. E aí, qual que é o seu palpite pro jogão de amanhã contra a Espanha e a Argentina, hein? Quem será que vai levar a Copa do Mundo? Quem será, né? Será que é a Argentina ou a Espanha? Eu torço para a Espanha. Vou ser bem sincero, estou torcendo para a Espanha ganhar, né? Meu palpite é de 2-1. 2 para a Espanha e 1 para a Argentina. O que que vocês acham aí, hein? Já que o Brasil já foi embora, né? Demorou, né, gente? Tá doido. Deus me livre, né? Que seleção mais ruim. Nada copo mais pior. Bom dia, tô na escuta aí do programa, quero participar do sorteio, Edilson Macuco Vichinski, Lajadinho, parabéns. Ô, Edilson, abraço uma vez mais, obrigado pela audiência, né? Mas a Argentina vai ganhar, não sei não, Luzinete, não sei se vai ganhar, é o caminho de casa. Vai dar 3-0, eu vou torcer pra Espanha ganhar. Não vou torcer pra Argentina, mas de jeito nenhum, não. Vou torcer pra Espanha ganhar. Vai ser 2-1 pra Espanha e pra Argentina, Luzinete. Tá, Espanha 2, Argentina 0. Isso mesmo, né, José Carlos? José Carlos Estavas, o Calucho, lá de Três Pós. Eu também concordo que vai dar 2 pra Espanha ou 1 pra Argentina ou 0, né? Vamos ver amanhã, né? Vamos ver amanhã. Um outro vai ter que ganhar, velho ditado. Um outro vai ter que ganhar, né? Bom dia, meu amigo Sérgio. Toque a música Floriano da Cordiona para toda a minha família. Tenha um bom dia. Que Deus abençoe todos nós, né? Luciano Eleutério, lá de Antônio Linto, aí no Paraná, na sintonia da melhor, que é a Cultura Sua FM 97.5.

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0: rádio preferida, agora 7h26. Boa manhã de sabadão para todo mundo aí. Obrigado pelo carinho da sintonia e pela audiência. Agora sim, né? 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

quem mais aqui? Oi, estou aqui ligadinha na audiência. Vanisa e Daniela. Oi, Vanisa, Daniela, bom dia pra você. Abençoado final de semana, que Deus te abençoe sempre também, tá bom, Vanise? Tá ligadinha, tá sintonizada aqui na melhor também, né? Maria José Almeida, tomando aquele bom chimarrão, curtindo o programa, tá maravilhoso, obrigado então, dona Maria José Almeida, tomando um bom chimarrão, escutando o Serjão, aí fica bom demais, né? Até o chimarrão fica melhor, né, meu amigo Irineu? Irineu Osnovski, lá da Colônia Cachoeira, é, já preparou um verdão aí, né? Esse chimarrão aí tá bom demais, né, Irineu? Abraço pra vocês aí, obrigado pela audiência. Quem mais? Bom dia, Sérgio. Sou a Jurema Kaminski, do Lajado. Gostaria de participar do sorteio. Um grande abraço, Jurema, para todos aí do Lajado. É, Glaci Padilha, lá na Vila Americana. Oi, Glaci. Um abraço para você, pro esposo aí, tá participando do sorteio também. Quem mais aqui? Bom dia, meu amigo Sérgio. Sandro dos Santos, sempre na audiência na Vila Boasco. Oi, Sandro. Bom demais ou não? Programa. É bom demais o programa, tá certo, né? Um abraço, um excelente final de semana para todos nós, né? Sandro, obrigado pela sintonia lá na Vila Boasque, tá ligado aí, né, Sandro? É, quem mais? Bom dia, tô confirmando a audiência, Jucimara Colasso, lá de São Lourenço, valeu, Jucimara, obrigado aí pelo carinho da sintonia, chalerona na chapa, uns pinhãozinho, né? Reginaldo Glinski também lá no Faxinal dos Ilhéus aí, obrigado e pelo carinho da sintonia também, tá bom, Reginaldo? É, Edivina Soares de Lima, também lá do Lajado, olha, o povo tá sintonizado no Lajado, né? Rafael de Lima, Nizer também do Lajado, um abraço, Edivina, o Rafael de Lima, também todos aí do Lajado, é, obrigado pela audiência de vocês aí, né? É, bom dia, gostaria de participar do sorteio, Gabriel Justen, lá da Vila Americana, valeu, Gabriel. Bom final de semana para vocês na Vila Americana. Obrigado aí pela audiência. Grande Gabriel. Aí, chegando ele para matar a saudade. Grande José Maria França. O Leonel, viu, seu Leonel? Ônibus azul. Canta aí, José Maria.

também para matar a saudade deles, né? Os filhos do Rio Grande, cabelos compridos, agora 7:37. É, programa bom demais. Obrigado pelo carinho da sua audiência e pela sintonia. Daqui um pouco também já vou sortear caixa de cerveja para vocês lá do restaurante Recanto do Sabor, que hoje serve aquela deliciosa feijoada aí, minha gente. 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

0: 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Também junto comigo, quem mais aqui? Quem mais aqui? Vai junto comigo até 8 horas da manhã. 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
0: 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Deixa eu ver quem mais tá sintonizado aí. Tá ligado, tá ligado? Vamos ver aqui, né? Vamos ver quem mais aqui que tá na sintonia. Bom dia, toda a escuta aí. Quero participar do sorteio, Eliane. Vichinski, lá do Borrachão. Valeu, Eliane. Abraço pro povo do Borrachão. Obrigado pela sintonia. Quem mais aqui? Bom dia, Sérgio, tudo bem? Sou a Rosemary Senec do Lajado. Oi, Rosemary, tudo bem por aí? Tô na escuta, gostaria de participar do sorteio, valeu, obrigada. Gostaria, se for possível, que você rode uma música do BemTV, pode ser qualquer uma, beleza? Grande abraço para vocês aí, agradeço por atendida, aqui todo mundo é atendido aí com todo carinho, né? Meu amigo Papai Noel Erasmo Clicosque lá no Taquaral do Bugre também tá sintonizado. Valeu, Erasmo. Diz que a feijoada já tá do tipo, né, senhor? Já estão pelhando lá, lidando com a feijoada aí pra que saia deliciosa mesmo, né? Saulo Comoxena de Canoinhas também tá me ouvindo aí. Valeu, Saulo, lá de Canoinhas, Saulo Comoxena, né? Bom dia, tudo beleza, Sérgio? Tô ligado aqui na Guaiaca dos Pretos. Alô, Irineu Pavilac, um abraço pra toda a família Pavilac, obrigado pela audiência. Quem mais? Nelson de

Paula, lá da Vargem Grande também, tá me ouvindo, valeu Nelson. A Zelin, Zelânia Cuiava, Santana também lá no Mourão, sintonizada aí, né? É, obrigado aí pela audiência. Meu amigo Haroldo, aquele abraço pra você também, Haroldo. É, obrigado aí pela audiência do Haroldo aí, né? É, meu amigo aí. Quem mais aqui? Deixa eu ver aqui, quem mais? Quem mais? Meu amigo Daniel do Vins. Alô, Daniel, lá no Faxinal dos Rodeiros, tudo certo por aí? Grande abraço, Danielzinho. Maria Lima de Canoinhas, também tá sintonizada. Ela fala assim, ó, bom dia, jovem, obrigado pelo jovem, abençoado final de semana, estamos aqui em União da Vitória, ouvindo a melhor, tá certo, Maria? O Iago Mazur também, quer participar do sorteio, valeu, Iago, tá pedindo a música Loira do Carro Branco, é, mandando os parabéns pra mãe Alice Mazur, alô, dona Alice Mazur, parabéns, tudo de bom, hein? Para a família Mazur, né? É, amanhã vai estar de aniversário, tem festa grande por lá, então, né? Alessandra dos Santos Abloque também tá ligada lá nos dois irmãos, também no Emboque a Vera, obrigado pelo carinho da sintonia. Caliane Barbosa, Nízer da Vila Bom Jesus também, o Rafael aí, Divina Soares, todo mundo aí sintonizado, meu amigo Drobinesque lá da Drobinesque Bombas do Ladinho do Banco do Brasil, já tá trabalhando, já tá vendendo suas coisas e bombas de primeira qualidade lá, né? É, a Maile Nunes também tá na sintonia, valeu Maile, obrigado pela audiência. É, quem mais aqui? Daniel Pliskevski, lá do Jardim Santa Cruz, também sintonizado. Meu amigo Dionísio Kozlowski, o primo da Luzinete, tomando aquele bom chimarrão e ouvindo nós por lá também, né, Dionísio? É, bom dia, eu também tô ligado, Sebastião Fonseca, lá da Lapa, um abraço para todos os lapianos aí, valeu seu Sebastião, obrigado pela audiência com o Serjão. Aí, Gaúcho da Fronteira, brinquedo perigoso, ô louco, será que é brinquedo perigoso? Já tem o sorteio da caixa de cerveja.

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0: aí, gauchão da fronteira e o brinquedo perigoso. Bom dia, boa manhã de sabadão pra todo mundo aí. É, o sabadão parece que vai ser ensolarado, o sol já tá brilhando lá fora, que maravilha, né, gente? É, o final de semana vai ser bom demais, com aquele solzinho gostoso, maravilhoso, né? Meu amigo Leonel Santana, alô, Léo Santana, um abraço pra você, Leonardo, lá no Mourão, né? É, um abraço pra toda a família Santana, sintonizados aqui na melhor e mais ouvida Cultura Sua FM. Já logo vamos pro sorteio aí, né? Gabi Viziane lá na estiva também tá na escuta aí, valeu Gabi. César Novak, um abraço pra vocês da Colônia Itaquaral, sua esposa, toda a família aí, né? Seu Eduardo, dona Zeli também sintonizado, Paulo César lá na estiva, tá participando do sorteio aí, tá certo? 7h49. Tem programa Nossa Terra, Nossa Gente. Não sei se é verdade, né, BemTV? É, não sei se é verdade, né?
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0: É, não sei, tem que ver, né?
1: Na

8 para as 8, bem-TV. Lá em casa quem canta é o galo. 8 para as 8 da manhã. Meu amigo Hélio Budzinski, bom dia. Olha a sonzela ligada aí na Cultura Sua FM. Valeu, Hélio. Bom final de semana pra você, meu amigão. Obrigado pela sintonia. Ronaldo tomando aquele bom chimarrão, comendo aquele pinhãozinho com a sua mãe, né? Como que é o nome? Dona Ina. Oi, Dona Ina. Bom dia. Bom chimarrão aí pra vocês. E, claro, né? Saboreando aquele pinhãozinho na chapa. Eita, coisa boa, né? Um abraço então pra Dona Ina, mãe do meu amigo Ronaldo. Aí ligadinha, né, Dona Ina? Abençoado final de semana pra vocês aí. É, meu amigo Chima também tá na escuta, escutando melhor o programa da manhã.

Xima, companheiro velho, tudo certinho por aí? Obrigado pelo carinho da sintonia, Xima. É, grande Xima, amigo da gente, um abraço pra você, pra sua esposa aí, obrigado pela companhia, pela audiência aqui comigo, faltando agora sete minutos para 8 horas da manhã. Vamos lá pro sorteio da caixa de cerveja, vamos ver quem foi o ganhador ou a ganhadora. E aí daqui a pouco tem resumo semanal para vocês com a Nelly daqui a pouquinho, depois do Sérgio aí, né? E conto com a sua audiência para amanhã, cedo, né? 7 horas da manhã. Programa Nossa Terra, Nossa Gente, que vai das 7 às 9, só alegria, só modão também, minha gente. É, já vou contando aí com a sua audiência dura aqui, faltando 7 minutos para 8 da manhã. Deixa eu ver quem foi o ganhador aqui, ganhador, né? Ganhadora. Dona Lúcia Louro, ó, Dona Lúcia, faturou hoje a caixa de cerveja, Dona Lúcia. É, pode passar durante a semana lá no restaurante Recanto Sabor para tirar o seu prêmio, a sua caixa de cerveja. E saborear aí, né? Cerveja das boas aí lá do restaurante Recanto do Sabor aí, tá bom, Dona Lúcia Louro? É lá dentro lento, acho que, né? Lá dentro lento. Telefone é 8141, final do telefone da Dona Lúcia Louro, ganhadora então da caixa de cerveja. Desta manhã de sabadão, né? Desta super manhã de sabadão, dia 18 de julho de 2026. Tá certo? Faltando 5 para as 8. Eu volto amanhã, minha gente, às 7 às 9, com o programa Nossa Terra, Nossa Gente. O programa do Sérgio volta no próximo sabadão, das 5 às 8 horas da manhã, das 5 às 8, se Deus quiser, e com certeza ele quer, né? Um abraço, desejo a todos um bom e abençoado finalzão de semana, aproveite bastante, mas na boa, né? Na boa, hein? Se aprontar, né? Obrigado a todos aí sempre pelo carinho de vocês, pela companhia. É, vocês estão me ouvindo desde as 5 horas da manhã. Obrigado pela sintonia, sempre. Sábado que vem, conto aí com a sua audiência. Agradecendo também aos meus colaboradores, patrocinadores aí do programa do Sérgio, né? Valeu, gente! 5 para as 8, daqui a pouco tem a Nelly por aqui com o resumo semanal, para vocês ficarem muito bem informados, tudo o que aconteceu durante a semana. Beijo, loira. Tchau, tchau.

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9: Bom dia, gente. Agora são 8:06. Um ótimo domingo. Um ótimo domingo. E aí, danou tudo por aqui, né? Deixa eu começar tudo de novo, que eu errei tudo aqui, né? Meu Deus do céu, o que eu tô na cabeça? Legal, bom dia pra você. Um ótimo sábado, um ótimo domingo, um ótimo final de semana pra todos nós.
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9: Agora deu boa, né? A partir de agora até meio-dia, Elias Enzi e sua companhia com muito prazer, com muito carinho.
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9: E nessa primeira parte tem resumo semanal até às 10 com muita música, muita informação pra você.

É, as notícias aqui da nossa região, já a gente confere os destaques da semana, as notícias policiais, nós temos aí também as notícias regionais, as notícias do Paraná, as notícias principais do Brasil, a gente dá aí uma pincelada, né? Pra você relembrar essas informações da semana que foram importantes. E também uma seleção de música muito especial para você que está ligado, ligado aqui na 97.5 nesta manhã de sábado, 18 de julho de 2026. E aí, como é que tá você? Tudo bem? Tudo certinho? Hoje é Dia Mundial dos Veteranos de Guerra, hoje também é Dia Internacional de Mandela, essa figura foi importantíssimo, né, para a região da África, principalmente com relação à paz, né, no local. É, também hoje é Dia Nacional do Trovoador. Resumo semanal sempre te apresentando com um rodízio de pizza. Tá afim de faturar um rodízio de pizza? Já pensou aquela pizza maravilhosa, deliciosa, para você comer à vontade, até não poder mais, até não caber mais? Então, manda para cá sua mensagem 98804-2851, coloca na mensagem sorteio, coloca pizza, quero ganhar, algo nesse sentido, ou somente mandando um bom dia, confirmando a audiência, todas as mensagens que chegarem no 98804-2851 até as 10 horas da manhã, é 10 para as 10, na verdade, né? Que a gente serve um pouquinho antes para poder fazer o sorteio de boa. Você vai concorrer, então, a esse rodízio de pizza maravilhoso. Manda sua mensagem para cá.

0: Christian Ralph, a primeirinha de hoje aqui, Saudade. Grande sucesso, Christian Ralph, né? Eterno sucesso, na verdade, porque toda vez que a gente escuta, dá sempre gosto de ouvir essa música. 8:13.
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0: Os assuntos desta semana. Semana marcada por assuntos da política, muitos assuntos relacionados à política sendo divulgados, né? Tem aí todos os assuntos que estão relacionados ainda, né, aos acertos da política que devem ser

alinhados até a eleição, né? Até o início da campanha, porque por enquanto são todos pré-candidatos ainda, né? Também semana marcada aí com o tarifaço dos Estados Unidos e também envolvendo aí aquela questão política, né? Aquele empurra-empurra de um candidato para o outro, sendo aí o assunto da semana, né? E as entidades comerciais também se manifestando, divulgando notas a respeito dos possíveis impactos aqui no Paraná, inclusive, né, com relação aí aos impactos desse tarifaço imposto pelos Estados Unidos. Também tivemos a semana marcada por Copa do Mundo, né? Decisão da Copa do Mundo, a torcida, né? Muita gente, já que não temos mais o Brasil na Copa do Mundo, muitos brasileiros se posicionando, uns torcendo contra, outros a favor da Argentina. Tá mais ou menos isso, né? Tem torcida contra e a favor da Argentina, o que a gente nota agora que tem no Brasil, né? Não temos um país específico para torcer, né? Mas sim aquele que estiver contra a Argentina ou gente torcendo a favor da Argentina por entender que há, né, deixar a Copa do Mundo aqui na América do Sul e não na Europa. De fato, né, o que a gente sabe é que a Copa do Mundo vai ser decidida e vai ficar com um país que fala espanhol. Né? Seja a Argentina ou seja a Espanha, óbvio. Bem, também tivemos várias informações policiais, muitas notícias policiais durante a semana. Infelizmente, começamos a semana com notícia de morte, né, em São Mateus do Sul. Acidente que acabou vitimando jovem de São Mateus do Sul no fim de semana. Foi notícia na segunda-feira. Nessa semana também, na quinta-feira, tivemos aí uma tragédia marcada em Ponta Grossa, onde uma comemoração com banho de óleo e uma comemoração, né, por avanço em um curso de aeronáutica, num curso de uma escola de Ponta Grossa, acabou culminando com a morte precoce, né, precocemente de uma pessoa que tinha tudo ainda pela frente e sofreu um choque anafilático gravíssimo, não resistiu e morreu. Uma pessoa foi presa. Presa e acabou sendo liberado depois de pagar uma fiança, né? Todas as notícias policiais aqui da região você acompanha aqui na 97,5, as informações da nossa São Mateus do Sul, São João Triunfo, Antônio Olinto e claro dos municípios que compõem aqui, né? Irati, Rio Azul, Rebouças, Malé, Paulo Frontin, Paula Freitas, aqui também Três Barras, Canoinhas, Lapa, né? As informações que a gente confere aqui na 97,5.

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1: Agora são 8:21, 8:21. Bom dia, o nosso resumo semanal no ar até às 10 horas da manhã. E agora vamos trazer os assuntos da semana.
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1: O que foi notícia, as principais notícias de segunda-feira, dia 13 de julho de 2026. Infelizmente, começamos a semana repercutindo o falecimento de Rodrigo Portes de Souza, de 33 anos. Ele que foi vítima de um acidente na PR-151. Ele foi socorrido na noite de domingo. Foi hospitalizado, mas infelizmente não resistiu e faleceu no Hospital de União da Vitória. Também tivemos uma tragédia registrada na segunda-feira, que foi a morte de uma mulher, né? Uma mulher com as filhas, na BR-369, em Cornélio Procópio. E também na segunda-feira as notícias sobre frio, né? Frio. O estado registrou marcas de 0 grau em cidades como General Carneiro, teve menos 0,6, ou seja, 0,6 graus negativos, com formação de geada, mas os termômetros aí começavam já a entrar em uma elevação gradual ao longo da semana e, né, em partes do Paraná, a previsão era que chegasse a 30 graus, eram as informações divulgadas na segunda-feira. Bom, e na segunda-feira começou todo aquele alerta do governo sobre a iminência de novos tarifaços dos Estados Unidos. Também tivemos a inflação mensal medida pelo IGP-M10, por sua vez, que registrou recuo puxado pelo mercado de petróleo. E ainda falando sobre clima, o TCE Paraná.

0: mobilizou municípios paranaenses para enfrentar os severos impactos do climáticos do fenômeno El Niño. Tem muitos alertas mundiais com relação ao El Niño e a severidade que poderá ser, e as autoridades, principalmente a Defesa Civil, estão se mobilizando para os possíveis impactos, né? Principalmente em locais onde há possibilidade de enchentes. Bom, ainda na segunda-feira, nas notícias policiais, tivemos um armamento prendido após caso de violência doméstica em São Mateus do Sul, que foi registrado também entre domingo e segunda-feira. Em Três Barras, tivemos uma moto que deixou aí ferido, né? Uma pessoa no bairro São Cristóvão, em Três Barras. Em Paulo Freitas, a polícia prendeu uma espingarda em uma residência após denúncia. Tivemos notícias boas também na segunda-feira, né? Olha só, a Famutri conquistou o seu título, né? Conquistou o título na sétima Copa da Guarda Mirim de Bandas e Fanfarras em Irati. E também tivemos as fanfarras aqui de São Mateus do Sul, né? Com conquista, né? A Famutri de Triunfo e as fanfarras aqui de São Mateus do Sul também conquistando troféus na Copa Guarda Mirim de Bandas e Fanfarras em Irati, né? As corporações de São Mateus do Sul e de São João do Triunfo fazendo bonito lá nesse evento que aconteceu em Irati. E ainda nas notícias policiais, é um mistério, né? Um mistério. Um carro foi encontrado na rodovia, o carro que saiu da pista, um veículo Fiat Uno, saiu da pista, foi encontrado detonado, né? Acho que deu uma capotadinha, né? Deve ter dado uma capotadinha, depois ficou com as rodas para cima, mas ele foi encontrado sem ninguém, o carro simplesmente abandonado. E aí, o que que teria acontecido? Também reclamação, né, por parte de moradores que a balsa da Vila Palmira estava parada há duas semanas. Era informações, né, que se tinha aí na segunda-feira. E um pedestre foi atropelado durante forte neblina em Três Barras e mobilizou atendimento da PM, né, já que a segunda-feira foi marcada por uma forte neblina em toda a nossa região. Também ainda na área policial, o motorista ficou ferido após caminhonete de Paula Freitas capotar na PR-151 em São João do Triunfo. São notícias que você confere acessando o portal p97.com.br.
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Bruno Marrone, Chora nas Rosas. Também tivemos aí nesse bloco a música bonita de Amado Batista com Secretária. E aí, já participou? Já mandou pra cá sua mensagem? Manda pra cá sua mensagem. 98804-2851, mandando que sua participação pra você concorrer a uma pizza maravilhosa.

casa. É isso mesmo, um rodízio, não é só uma pizza, é um rodízio de pizza maravilhoso, com sorteio daqui a pouco, antes das 10 horas da manhã. Um abraço pro Anderson, tá ligado?

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0: Terça-feira, dia 14 de julho de 2026. O que foi assunto nessa terça-feira? Bem, nós tivemos aí a decisão, né, a decisão do Conselho Nacional de Política Energética, que aprovou um aumento de 32% na mistura do etanol na gasolina. E no mesmo dia o mercado registrou preocupação com a alta do feijão, pressionando o valor da cesta básica. Com relação ao combustível, os especialistas, né, as associações de revendas de automóveis, de mecânica, enfim, de petróleo, todos questionando essa decisão, entendendo que não foram feitos testes suficientes, que isso poderá impactar em problemas em veículos mais antigos que não têm a tecnologia flex, ou veículos importados que não estão preparados para esse, não estão preparados para esse, para essa mistura, nesse nível, digamos assim, né? E ainda a Paranapetro também divulgou uma nota divulgando, questionando a eficácia disso, já que mais etanol na gasolina acaba aumentando o consumo do veículo, que sai aí elas por elas, na verdade, só pode vir a trazer problemas, né? Pois é, mas só aguardar, porque isso foi decidido e pelo menos por 180 dias essa decisão está mantida. Bem, também tivemos aí o avanço, né, da Espanha para o final da Copa do Mundo. Todo mundo apostava na França, né, porque a França estava poderosa, né, e que a França ia passar por cima da Espanha, e não deu certo. A Espanha acabou anulando a França e foi para a final da Copa do Mundo 2026. Notícias policiais de destaque aqui da região, notícias que estão no portal P97. Vimos um estelionato em Irati. Um iratiense caiu em golpe do desconto na conta de luz, entregou dados bancários e aí deu ruim, né, gente? Alerta sempre para nunca passar alertas bancários por WhatsApp, por e-mail, ou pessoal que te liga com essa história de desconto ou de resolver algum problema, né? Nunca passem dados pessoais porque é golpe. Em Ponta Grossa, uma moradora achou uma carteira com dólares, acionou a PM e entregou a carteira com os dólares, né? Tudo certinho, né? Fazendo com que a sua honestidade falasse muito mais alto do que a possibilidade de ficar com os dólares. Também informações a respeito de campanha de vacinação contra a raiva, que está atendendo animais do bairro Vila Verde, né? Notícia que está no portal. Fato que aconteceu na quarta-feira, então, né? Também uma notícia, uma matéria bastante bacana no portal, né? Sobre o impacto do alinhamento político no desenvolvimento regional do Paraná. Matéria bastante importante que você confere no portal P90.

0: 47. E também, né, uma outra matéria sobre São Mateus do Sul celebrando produtores premiados em concurso internacional de mate. Matéria que você confere no portal P97. Ainda, Fumicultores do Sul preservam 156 mil hectares de florestas, conforme dados oficiais. Notícia também que está aí na segunda-feira, foi publicado na terça-feira, aliás, não na segunda, na terça-feira, pelo portal P97.
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Borboletas, Vitor e Léo, rainha musical, Fígado de Aço. 15 minutos faltando para as 9, resumo semanal no ar, já já tem mais notícias, já já tem mais música boa por aqui, um ótimo dia, um ótimo final de semana para todos, um ótimo sábado, sol brilhando lá fora e a tendência é que fique assim. Teremos aí, segundo a meteorologia, nós teremos aí vento, ventania, né? Então você tem aí roupas no varal, preste atenção, colocar lá bem preso, né? Aqueles varais que ficam fora de casa ou aqueles varais que são móveis, né? Você deixar lá para se bobear, o vento derruba. Mas, em compensação, alegria aí, principalmente das zonas de casa. Fim de semana aí, perfeito para dar aquela alinhada, dar aquela geral na casa, sem aquela umidade toda que estamos acostumados aí nos últimos dias, semanas. Já já, tem mais por aqui.

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2: 12 minutos faltando para as 9 da manhã. Vamos às informações, destaques do que ocorreu na terça-feira, dia 18, aliás, quarta-feira, dia 18 de julho de 2026. O que aconteceu nesse dia? Bem, nós tivemos aí os maiores destaques no Brasil, incluindo o anúncio de sobretaxas comerciais americanas e grandes operações policiais contra fraude fiscal, decisões judiciais.

0: Sobre o transporte em Curitiba, na capital, e fortes alertas meteorológicos foram divulgados na quarta-feira, né? O tarifaço americano, o governo dos Estados Unidos oficializou então a imposição das novas tarifas sobre produtos brasileiros, levando o Palácio do Planalto a avaliar medidas de reciprocidade e apoio aos setores afetados. Mais tarde, o governo voltou atrás com a atual medida de reciprocidade, né? Também tivemos pesquisas, né, divulgadas com relação à intenção de voto para os presidenciáveis, os pré-candidatos a presidente da República, dão destaque para Lula e Flávio. Também tivemos acordo agrícola. O governo federal e o Congresso fecharam um acordo para programação de negociação de dívidas de agricultores no Brasil, né? E no Paraná, uma fraude fiscal bilionária foi detectada. Uma operação conjunta cumpriu mandados em Londrina e Cambé contra um suposto esquema de sonegação de mais de 3 bilhões de reais envolvendo créditos falsos de SMS. Notícias policiais: tivemos um acidente na BR-277 e deixou o motorista preso às ferragens por quase 3 horas. Aqui na nossa região, notícias destaques pelo portal P97, em União da Vitória, um homem foi detido após tentar furtar picanha em supermercado. Ia comer picanha, sem grana, tentou furtar, deu ruim. Em São Mateus do Sul, um casal foi preso pela Rotan por tráfico de drogas na localidade do bairro Tamareiras. Na Vila Bom Jesus, a Rotan apreendeu drogas e prendeu uma mulher suspeita de envolvimento com o tráfico de drogas. Em Três Barras, tivemos um caminhão que tombou com carga de madeira no centro da cidade durante a madrugada de terça para quarta-feira, ou madrugada de quarta-feira, né? Noite de terça para quarta-feira, na madrugada de quarta-feira. Bom, aí tivemos a quarta-feira também um caminhão de 9 eixos que acabou se complicando no centro da cidade, né? Ele teria entrado por engano, né? Segundo ele, entrou por engano no centro de São Mateus do Sul e mobilizou equipes, né? Tem placas, né? No início ali já no entroncamento, mas na esquina, né? Da rua Dona Estefânia com a Avenida Osimedos de Lima. Por que Dona Estefânia? Porque quem chega de Três Barras de São João Triunfo, né? Para sentido União da Vitória, Três Barras, enfim, chega ali, se tiver com o caminhão, já vai ter ali informação de uma placa que não pode caminhões avançar para aquela região do centro, né? No entanto, parece que o motorista não viu a placa e seguiu em frente, né? Talvez o GPS se equivocou, mas hoje é bem difícil até o GPS se equivocar, né? Mas enfim, seguiu em frente e acabou dando ruim. Aí foi indo, né? Foi indo. Quando passou ali chegou na rotatória do Rodomate, fazer o quê, né? Caminhão comprido, 9 eixos, como é que vai passar? Foi aquele perrengue para retirar aí o caminhão do centro da cidade. Bom, também na quarta-feira, informações que um concurso público da Polícia Civil do Paraná está com inscrições abertas. Matérias que você confere no portal P97. Em Canoinhas, Câmara de Vereadores, né, quer plano de ação contra enchentes no município. Seria a troca de verba de festa, né? A verba que seria usada para realizar a festa seria utilizada para ação contra enchentes no município. E aí? E agora? Também uma matéria bem bacana que está no portal, né? Tem como título Iniciativa e Conexão. Jovens do campo, inovação e protagonismo moldam o futuro rural no setor de tabaco. Destaque para São João Triunfo, né? Nova geração do campo está redefinindo o futuro. No dia da juventude rural, celebração dos jovens que escolheram o interior para inovar e empreender. E matéria bem bacana que se confere no portal P97. Também na quarta-feira foi decidido que Espanha e Argentina, né, a Argentina despachou a Inglaterra e Espanha e Argentina vão decidir o Mundial da Copa do Mundo de 2026, restando a França e a Inglaterra. Amarga missão, né, daquele jogo fatídico de disputar terceiro e quarto lugares. Matérias destaques que você confere no portal P97.
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Diga, Arnaldo, aqui na 97,5, Mari Fernandes, Tempo de Amor e Alô, Pupurri, Rio Negro, Solimões, Filho da Madrugada. Um abraço pra galera que estão participando com a gente aqui, um abraço pro Marcelo, um abraço pro Cristiano, pessoal que estão aí na água, estão na obra, na Água Amarela, estão lá trabalhando com o rádio ligadinho na 97,5, mais uma obra, né? Pessoal aí trabalhando e com a 97,5 no alto volume aí pra dar aquele up, né? Dar aquele ânimo. Ai, fica melhor, né? Aquele abraço a vocês. É, confirmando a audiência, Anderson da Colônia Itaquaral com a gente, a Tatiele também tá ligadinha com a gente, lá da Vila Palmeirinha, a Cecília, né, mandando sempre aquela participação aqui com a gente também, é, a Vera também tá ligadinha, a Eliane Oliveira também tá participando aqui com a gente, um abraço pra Larissa, a Cida também mandando aqui aquele bom dia especial pra gente, mandando aquele abraço pro pessoal, e a Eduarda também, na escuta, um abraço pra Marli, lá da Vargem Grande, a Samara também na escuta, aquele abraço Samara, Marilice também tá curtindo aqui 97,5, aquele abraço a você, pessoal da Vila Americana, um abraço pro César também, pessoal da Estiva ligadinho com a gente, né, César, aquele abraço, a Vilmari, só de boa aí ouvindo 97,5, um abraço pra Juscelene também, curtindo aqui a Cultura Sul FM, aquele abraço a todos. Lembrando, gente, tem rodízio e pizza para quem participar aqui do resumo semanal e mandar as participações até às 10 para as 10.

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0: Horas e 5 minutos, bom dia, um ótimo sábado, final de semana maravilhoso, e aí, tudo bem?
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0: Resumo semanal até às 10 horas, levando para você os destaques, as informações da semana, as principais notícias, né? Você acompanha aqui na 97,5 e com aquela seleção de música fantástica. Já tem mais informações, já tem mais destaques, e agora vamos de música.
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0: demais, hein? Chitãozinho Chororó, página de amigos e Kiko Zambian aqui, aquela pra matar saudades, né? Pra relembrar clássico da música brasileira, popular brasileira, o pop rock brasileiro, Primeiros Erros. 9h14 e já tem mais.
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0: Bom dia, agora são 9:16.
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0: Quinta-feira, 16 de julho de 2026. A principal notícia do dia em relação ao Brasil e também com repercussão pelo mundo: tarifaço dos Estados Unidos, que anunciaram tarifas de 25% sobre milhares de produtos brasileiros, impactando aqui muito a indústria do Paraná e tornando o segundo país mais tarifado, atrás apenas da China. E também no jornalismo, morreu aos 83 anos o jornalista Renato Machado, um dos mais renomados correspondentes e apresentadores da televisão brasileira, que foi bastante conhecido através do jornalismo da TV Globo. Bom, também alerta de vendavais pelo estado do Paraná. A Defesa Civil do estado emitiu alerta para rajadas de vento que poderiam chegar até superar os 80 km por hora em alguns locais do Brasil e atingiria todo o Paraná. Em locais aí, pelo menos 50 km por hora poderia atingir parte do Paraná. Aqui a gente sente que o vento está mais intenso, né? Reflexo dessa ventania devido a uma frente fria que chega no Rio Grande do Sul, mas não avança para cá devido a um bloqueio atmosférico. Então nós teremos um final de semana com veranico, calorzinho, não aquela temperatura mais amena durante a noite, mas durante o dia, à tarde, principalmente com a elevação das temperaturas e alguns municípios do Paraná chegando até 30 graus. Também nós tivemos, infelizmente, a notícia da morte de um aluno em Ponta Grossa, um aluno de aviação, que acabou morrendo após uma comemoração, né? Ele morreu após um ritual, que é um banho de óleo de motor, né? Em escola de aviação de Ponta Grossa, né? A vítima passou por esse ritual, teve um choque anafilático e acabou não resistindo, né? O SAMU tentou reanimá-lo por 3 vezes, ele teve 3 paradas cardíacas, duas eles conseguiram reanimar, já na terceira não conseguiram reanimar. Infelizmente o rapaz morreu, né? O jovem morreu devido a essa comemoração e até levantando aí mais uma vez questões, né? Sobre essas comemorações que são feitas, assim como existe o trote, né? Certas comemorações que são feitas, é viável fazer isso, né? Até então não se achava maldade nenhuma nisso, né? Acredito que seja o primeiro caso que aconteceu e a Polícia Civil está classificando o caso como homicídio culposo, né? Quem fez aí deu o banho, né? No engenheiro Gustavo Henrique Lara, de 27 anos, acabou indo à polícia, se entregou, foi preso, pagou uma fiança de R$3.000

0: e a polícia classificou o fato então como homicídio não culposo. A entidade também se manifestou, dizendo que foi fora da entidade, né, a comemoração, mas enfim, uma tradição no meio que agora coloca aí em xeque, né, se essa tradição vai continuar ou não, né, se isso vai ter uma interrupção nesses rituais, né, ou continuam, né, já que visto, né, que ninguém imaginava que poderia acontecer isso e aconteceu. Pelo portal P97, nós tivemos aí a informação a respeito da polícia que prendeu o autor de sequestro e violência após operação em Antônio Olinto. Em Bituruna, um fato que aconteceu que chamou atenção, né? Um carro invadiu um supermercado e olha, tinha mais de 20 pessoas no supermercado, mas graças a Deus o carro não atingiu ninguém. Inclusive tinha um caixa em que o carro passou por cima, se tivesse alguém naquele caixa, né? Seja a operadora do caixa, o operador do caixa ou o cliente que estivesse ali, meu Deus do céu, né? Provavelmente teria ido a óbito devido ao forte impacto que esse veículo entrou lá no carro, né? Um carro, né? Com aquela sonzeira no porta-mala, mulher sem habilitação, né? Acharam latinha de cerveja no carro e tudo mais, né? Não puderam fazer o teste, né? O bafômetro, diante da gravidade dos ferimentos na motorista inabilitada do automóvel. Também o engavetamento na BR-153 em Bituva, que deixou um homem ferido. Notícia no portal P97. Também notícia de que os agendamentos de exame para a CNH está suspenso temporariamente no Paraná. Isso porque foi dado aí um carteiraço pelo governo federal, que baixou o valor para R$180. Mas as clínicas que atendem ao Detran não estão aí se adaptando a esse novo valor, então chegou aí a esse impasse, digamos assim, onde precisa-se de o Detran, né, habilitar clínicas que façam o serviço pelo valor determinado pelo governo. Polícia Civil do Paraná prendeu um homem em flagrante por tráfico de drogas em São Mateus do Sul. Notícia que você confere no portal P97 e foi notícia na quinta-feira. Aliás, na quinta-feira, dia 16 de julho de 2025. 26, epa, 2026.
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0: Chega, garotos.

Zezé de Camargo Luciano, Sonho de Amor. Também teve o Tchê Garotos com Menininha. Agora são 9h28. E aí, como é que tá? Tá participando? Mandando pra cá sua mensagem 98204-2851. Manda pra cá, participe com a gente, porque tem pizza. Um abraço pra Marisa, do Lajeado, tá ligado pra gente. Um abraço pra Sueli, também tá curtindo 97,5. Mandando um ótimo e abençoado final de semana pra todos. A Bruna também na Colônia Cachoeira, tá ligadinha. A Sueli, aquele abraço, a Sueli. Acho que já falei da Sueli, né? Voltou aqui. Um abraço também pra o Edilson, pessoal do Lajeadinho ligadinhos com a gente aí. O Maicon também tá na escuta. Um abraço para o Diego e o Joel, né? O pessoal da Vila Buasque. Um abraço pra Amanda, também Amanda, que tá curtindo a 97,5 aqui na Cultura SUFM. Tem o resumo semanal até às 10.

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2: Muito bem, vamos aos assuntos, os destaques da semana. Vamos agora destacando os assuntos de sexta-feira. Sexta-feira, dia 17 de julho de 2026. Consequentemente, destacamos também os assuntos dessas últimas 24 horas. Bem, no Brasil, né, nós tivemos aí no dia 17 o principal cenário nacional, a reação do governo brasileiro com relação ao novo tarifaço imposto pelos Estados Unidos e além da determinação do STF proibindo políticas a Bolsonaro, né? Falando nisso, né, o Alexandre de Moraes, né, Alexandre de Moraes determinou então que o Bolsonaro continue em prisão domiciliar, né? Com essa proibição, né? Já mencionada. E ainda ontem divulgado também que o fim da taxa das blusinhas fez importações dispararem 85% e acendeu alerta no varejo. Ainda ontem, Defesa Civil continuava alertando sobre o CIMEPAR também, né, emitindo alertas com relação às rajadas de ventos que poderiam então superar os 80 km por hora no policial. E ainda ontem repercutindo, né, a notícia a respeito do aluno, né, de aviação que morreu em Ponta Grossa após um banho de óleo nas notícias policiais. Aqui pelo portal P97, nós tivemos aí então a notícia repercutindo de quinta-feira, né, a respeito de casos de violência contra dois casos graves em Irati, na quinta-feira, notícia que saiu na sexta-feira no portal. É, um empresário foi preso em Irati também por venda de figurinhas falsas da Copa do Mundo.

Falando em golpe, né? O Paraná é o quarto estado com mais processos por estelionato contra idosos. É isso mesmo. Quarto estado, ou seja, é forte que a aplicação de golpes contra os idosos no Paraná. Ainda, a Rotam prendeu suspeito de tráfico de drogas em casa.

0: Matéria que está pelo portal P97, denunciando problemas recorrentes no trevo do Triângulo, ali naquele trevo ali do posto Triângulo, né? Trevo que sai da cidade, sentido BR-476, e que realmente, né? É um Deus nos acuda ali, não tem solução aquilo, né, gente? É uma buraqueira ali, fazem um tapa-buraco, já sai a massa asfáltica que colocam ali no tapa-buraco, e o problema, então, continua recorrente por ali, né? Muita reclamação também, né? Por conta das lombadas altas, né? Que estão em alguns pontos do município. Outra reclamação também que eu tenho observado e com frequência é com relação ao radar de entrada na cidade, que é de 40 por hora, mas as pessoas exageram e diminuem ali para 15 por hora, 10 por hora, e aí dá aquela travada geral no trânsito, né? Se o radar é 40 por hora, dá para passar, né? Com uma margem de segurança 35, bem sossegado, mas isso não acontece, e tem horários ali que acaba travando o trânsito, deixando muita gente fora da vida por conta dessa situação ocorrendo ali no radar da ponte do Rio Iguaçu. Também matéria que está no portal: surto e drogas, colisão entre carros, deixou 4 feridos após motorista ter surto na BR-116. E olha, um vídeo que está no portal P97 também, né, um mistério irati, um estrondo assustou moradores da região. A concessionária que administra a rodovia, que sempre tem essas, às vezes, né, os avisos, né, que vai ter detonação de rochas, afirmou que não houve nenhuma detonação. O que seria, então, esse estrondo que fez a câmera de segurança tremer e um barulho na cidade de Irati? A colisão entre carro e bicicleta deixou o ciclista em estado grave em 3 Barras também nas últimas 24 horas. E olha, notícia que está no portal P97, festa do agricultor de Paula Freitas é cancelada por motivo do clima e falta de espaço. E em Rebouças, né, a discussão acabou em agressão. Violência em família terminou com o filho amarrado em área rural de Rebouças, né? Que situação aí. E foi atendido pela polícia militar. Também tivemos um filho preso após agredir padrasto e ameaçar a própria mãe em bairro de Irati. Uma quadrilha aplicou golpe em moradora de Inácio Martins usando videoconferência, né? Matérias que se conferem detalhes pelo portal P97. Em 3 Barras, um homem foi achado com corte na barriga após pedido de socorro no município, então, de 3 Barras. Notícias das últimas 24 horas que estão no portal P97. Acesse, confira em detalhes.
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Kleber e Cauã, muito estranho. G. Giovanni, Bruno e Marrone, faz te odiar. Um abraço pro Anderson, tá na escuta, curtindo a 97,5. Pessoal de Faxinal dos Rodrigues. Erasmo e Enzo da Vila Verde também estão ligados com a gente. Aquele abraço, um abraço pra Nayara, lá do Lajeado. O Gabriel, na Vila Americana, tá ligadinho. Um abraço pra Josefa, lá no Lajeadinho, também ligadinho. Família Santos aí, aquele abraço.

0: Um abraço aí para o Pedro Guilherme da Vargem Grande. A Lúcia também tá ligadinha com a gente. A Lúcia tá na escuta aí, a Lúcia Louro, né? A Bernadette também tá ligadinha com a gente aí, curtindo a 97,5. Um abraço pra Aparecida também, aquele abração, obrigado pela audiência e carinho da sintonia. Daqui a pouco, gente, daqui a pouco tem o sorteio de um rodízio de pizza, segura aí.
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0: Bom dia, 9h47.
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Castela e Teodoro Sampaio. E se a casa cair? Terceira dimensão, pedacinho do meu coração e Simone Simaria, quando o mel é bom. Mel bom é bom, né? Bom, gostoso, melzinho gostoso, né? Melzinho bom, qualidade. Principalmente ele que é sucar, né? Porque ele é top. Tudo a ver esse comentário também, né? Vamos aí ao sorteio. Quem faturou? Vamos lá, quem fatura? Cláudia Charneski. Cláudia Charneski. Telefone 429-8873, final 38, tá? Cláudia Charneski, você foi a felizarda. Pode entrar em contato aqui com a Rádio Cultura SFM. Então, o pessoal entra em contato contigo, 429-8873, final 38. Obrigado a todos que participaram. E na sequência tem programa do Bacio. Perdão, tem programa Show dos Bairros até meio-dia, né? O Show dos Bairros na apresentação de Elias Yanzi até meio-dia aqui no 97,5. Beleza, gente? Pra encerrar aqui, ó. 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Talagaço, Gien Júnior.

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4: Show dos Bairros no ar, Elias em sua companhia. É até meio-dia nesse sabadão, dia 18 de julho de 2026. Como é que tá você? Tudo bem aí? Tudo certinho, todo mundo animadinho, sol brilhando. Esse ventinho aí, bom pra secar roupa, né? Vou fazer roupa voar do varal também, depende da situação. E aí, tudo certo? Então, olha, quem participar com a gente aqui do Show dos Bairros vai concorrer a um kit cultura mais erva mate Sokolowski, beleza? Então manda sua mensagem aí, 98204-2851. Aí vale, ok? Vale áudio, pode mandar áudio, você pode mandar pedido de música, né? Participe, pode mandar abraço, né? A gente vai aí até meio-dia colocando as participações no ar. Manda pra cá, 98204-2851. Quem participar, então já sabe, fatura esse kit cultura mais erva mate Sokolowski. Bora participar? Bora mandar sua mensagem?
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4: Lembrando que a partir de agora até as 11 com a gente é Super Najwa Jirati e até meio-dia a Cidadão FM de Malé. Pra começar tem Grupo Rodeio.

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1: Muito bem, show nos bairros aqui na 97,5. Tá aí, né? Essa música aí. Boa demais, com a Simone Simaria e a Loki. Paga de solteiro feliz, corpo e alma, aquela dos olhos negros. E a primeira foi Grupo Rodeio, Gritos de Liberdade. Show dos bairros do ar pela Cultura Sua FM, Super Najuá de Irati e também pela rádio Cidadão FM de Malé. 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
1: Muito bem, programa Show dos Bairros no ar. E a gente tem participação por aqui. Quem está participando agora com áudio aqui é a minha amiga Cecília. Fala, Cecília, tudo bem?
7: Bom dia, aqui é a Cecília Brenosso, do Bonado, seu João Trufo. Quero falecer com a minha irmã da Guaraca dos Preto, com a minha

0: cunhada do Rio Baio, meus irmãos do Faxinal e aqui do Brumado mesmo. Beleza? Tá tudo meus amigos, aqui do Coronel Brumado e Coronel Lagoa.
1: Beleza, minha amiga Cecília, tudo bom aí pra vocês também? O Evanilson, né? O Evanilson tá ligado com a gente que mandou uma foto, né? Mandou uma foto, mandou um áudio aqui também, né? Mandou o áudio. Vamos conferir o áudio do Evanilson.
2: Bom dia, aqui é o Evanilson Muchinski. Estamos na peleia aí no Cantagalo, em Palmeira.
1: Que tal?
2: Queria mandar um abraço aí pra todo mundo que tá na escuta aí. E toca uma música da Teixeirinha pra nós, se for possível.
1: Mas que beleza.
2: E quero participar do sorteio aí.
1: Qualquer uma do Teixeirinha, meu amigo? Pô, tocamos sim, pode deixar. É, colocando uma piscina aí, né? Falei, nossa senhora, deu uma invejinha agora, né? Invejinha, aquela invejinha boa, assim, queria ter uma também, né? uma hora que der boa, entre em contato contigo, né? Vai que dá boa, né? É, piscinona aí, porque estão preparando. É, essa é a época de colocar piscina, né? Porque daí quando chegar o verão, a piscina tá na boa, né? Tá na boa pra usar, né? É, bom dia, quero participar do sorteio, Eric do Mourão. Isso eu lembro uma vez, né, que quando eu comprei uma piscina, quando eu morava na cidade, né, uma vez eu comprei uma piscina, mas dei uma demitida e comprei, né, parcelei umas 200 vezes, mas coloquei a piscina lá, mas dei um azar na época que deu-se mais ou menos uns 5 anos seguidos, né, que não fazia calor, dava só aquele frio, e quando fazia calor, vinha aquele vento gelado, né, que não há Cristo que ficasse na piscina, né, aí desisti. Vendi a casa na cidade, comprei uma casa retirada da cidade, aí começou a fazer calor. Pode um negócio desse? Pois é, aconteceu comigo. Simone, fala Simone, tudo bem?
3: Bom dia, tudo bem? Manda uma música como tá lagaço, pode ser qualquer uma. Oferecendo pro meu esposo Antônio e quero participar do sorteio.
1: Maravilha, daqui a pouco tem um sair talagaço aí pra você, né? Teixeirinha, talagaço, já tá aí, ó, na fila aqui, né? O Rogério da Colônia Brumado tá ligado com a gente também, um abraço ao Rogério, Marcelo lá na Campina também, né? Escuta, mandando um abraço, né? O Marcelo tá lá na obra, né? O Marcelo e o Cristiano estão lá na obra em Água Amarela, curtindo 97,5, trabalhando, né? E deixando aí 100% aí, tudo alinhadinho, tudo ok, né? Pra deixar aí a obra finalizada, porque se a obra não for bem feita, né, desde o início, né, vai dar problema pra frente, né, pode ter certeza disso. E o Marcelo e o Cristiano lá estão fazendo do bom e do melhor, né, mas que tal essa dupla?
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0: Maravilha, gente. Agora são 10h34. Tivemos aí nesse bloco Jorge Mateus, Dias de Sol, Talagaço, Grupo Tradição, Eu Tô Bebendo Todas, Teixeirinha, Gaúcho Amigo.
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1: 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Olha, dia 26 de julho teremos aí festa e louvor a São Cristóvão na comunidade de Monjolos. 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
1: 10:37, 10:37. Um abraço aí para a Ângela, né? A Ângela aí do Parque Tabareira está ligada com a gente, curtindo aqui 97,5. Bem louca para concorrer no sorteio, né? O que nós temos aí no sorteio? Temos aí, olha só, um kit cultura, mais erva mate Sokolowski. Tá fim de faturar, tá fim de ganhar? Manda sua mensagem para cá agora, 98804-2851. Temos áudio por aqui.
4: Bom dia, meu amigo Elias. Então, hoje estou de folga fazendo faxina e ouvindo a cultura. Parabéns pelo programa. Um abraço, meu amigo. Sou Irene Maestre aqui da Vila Amaral.
1: Valeu, Sueli, aquele abraço pra você, bom trabalho aí, né? É assim mesmo, né? Final de semana, antes do descanso, tem que dar aquela geral em casa aí, né? Pra depois curtir o final de semana numa boa, né? E hoje tá propício pra isso, né? Um abraço aí pra você também, obrigado pela audiência e carinho da sintonia de sempre. 10:38, vamos de música.

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1: Vai estar com a Cadela Baia. Também rolou por aqui o Terceira Dimensão. Faz tempo que te tenteio. Lama na Prado com Bruno e Marrone e Suor da Sua Boca. E aí, tudo bem? Tudo certo? É a programação aqui do Show dos Bairros pela Cultura Sua FM de São Mateus do Sul, Suprina Joia de Irati. Também temos aí a Rádio Cidadão FM de Malé, que estão fazendo a grande audiência do Show dos Bairros para toda essa grande região. 10h48 agora. 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Olha, atenção em festas às comunidades. 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É hoje, né? Hoje, dia 18 de julho, na Vila Nepomuceno, com venda de feijoadas e ingressos por apenas R$40 e venda no escritório paroquial. Início das entregas 11 horas, então, daqui a pouco. 19 de julho, 24ª festa do agricultor em Faxinal dos Ilhéus, a animação do grupo Chama no Fole. Amanhã, no dia 25 de julho, tem festa julina na comunidade do Espigãozinho, início 18 horas, com celebração da palavra e bênção da fogueira. Animação do conjunto Herdeiros da Tradição. 26 de julho tem nona festa do agricultor e nono tratoraço na comunidade de Cerro da Ponte Alta, em Irati. Em homenagem ao Dia do Agricultor, na Igreja Ucraniana Sagrado Coração de Jesus e Maria. Animação com a equipe de som Julinho. 26 de julho, festa de louvor a São Cristóvão na comunidade Monjolos, animação dos Maragatos, também no dia 26 de julho.

0: Tem festa dos motoristas e agricultores em Ivaí, na Igreja Matriz Cristo Rei. 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Também no dia 26 de julho, festa em Faxinal dos Quartins, em Palmeira. Animação do Grupo Cordiona.
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0: 9 minutos, soltando para as 11, 9 para as 11. Como é que está você? Tudo bem? Um abraço pro Sandro. Bom dia, meu amigo. Tudo bem? Sandro, a Vila Bosque. Toca o Manduel Canhoto e Robertinho, né? Um abençoado final de semana para todos. Avante palestra. Vai começar, né? Na quarta-feira tem aí o Palmeiras contra o Coritiba. Pela volta do Brasileirão. Palmeiras promete estrear em uma nova descoberta, né? Como é que é o nome do rapaz? Ele tem 16 anos e está dando o maior trabalho lá pros profissionais do Palmeiras. Eduardo Conceição. Inclusive, o Palmeiras já rejeitou 3 ofertas por esse atacante e disse que é a mesma linha do Hendrick, mesma linha do Estevão, né? Vai voltar ao Campeonato Brasileiro depois que acabar a Copa do Mundo, né? E a Espanha ser campeã. O que achou, hein? Vou estar torcendo pra Argentina. Tem uns aí torcendo pra Argentina, né? Tem bastante gente torcendo pra Argentina. Eu tô vendo uma meio dividido aí, a turma torcendo pra Argentina e outros torcendo pra Espanha. Eu não consigo torcer pra Argentina, né? Quer torcer, fica à vontade, eu tô fora. Um abraço pra Carla da Água Branca, tá ligado com a gente? Um abraço, Carla. Um abraço também pra quem, né? Deixa eu ver aqui. Estamos na audiência. A programação tá show. Manda velho casarão, né? Se puder, para relembrar os velhos tempos, né? Quero participar do sorteio. Osmar da Lapa. Ah, sim, Osmar. Daqui a pouquinho eu mando ver o velho casarão aí para o pessoal da Lapa que estão ligadinhos aqui no Show dos Bairros. A Rose Claire da Vargem Grande tá na escuta, lavando roupas, hein? Abraço, ótimo final de semana. Aí tem que lavar mesmo, né? Porque depois pode vir chuva de novo, daí secar que é bom, né? Meu Deus do céu. A Olinda mandou um abraço aí pra gente. Aliás, mandou um áudio, né? Fala, Olinda.
3: Bom dia, Elias. Estou ouvindo seu programa e gostaria de participar do sorteio. Aqui é a Olinda do Canoeiro.
0: Valeu, Olinda. Aquele abraço aos amigos do Canoeiro. A Rita, na Colônia Lagoa, tá ligadinha também. Um abraço pro Donaldo, né? Ah, Donaldo, velho, aquele abraço, né, meu amigo? Trabalhando aí e curtindo a 97,5. Um abraço pra Célia. A Célia da Barra Bonita também tá na escuta. Um abraço, Célia. Deixa eu ver aqui quem. Um abraço para Geiciane, é isso, Geiciane da Vargem Grande, que manda parabéns pro filho Enzo, que está completando hoje 10 anos, é isso mesmo? 10 anos o Enzo está completando hoje. Ah, Enzo, tá de parabéns, hein? Tá ficando moço já, hein, rapaz? 10 anos, quem está parabenizando é a mãe Geiciane, o pai Arivaldo, né? Dizemos que amamos muito ele. Ah, então tá certo, então tá aí, parabéns pro Enzo, então, de Niver. Vamos de música!

Chico Rei Paraná, Leão Domado, 10 horas 59 minutos e 30 segundos. Vamos nos despedindo da Super Najuá de Irati. Voltamos na semana que vem com o show dos bairros das 10 até as 11 horas também pela Super Najuá. Continuamos pela Cultura Sul FM de São Mateus do Sul e pela Cidadão FM de

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5: 11 horas e 8 minutos, Cultura FM, Rádio Cidadão FM, com o Show dos Bairros até meio-dia. Quem tá ligado com a gente? Um abraço aí para a Geiciane da Vargem Grande, né? É, que está parabenizando o filho Enzo, já falei isso aqui, né? Um abraço pra Vera, né? Nossa amiga Vera Ribeiro, lá da Barra Bonita, em São João Triunfo, ligadinha com a gente. A Valdineia mandou um áudio aqui, vamos conferir o áudio.
6: Sim, meu nome é Isabelle.
5: Isabelle.
6: É, eu queria uma música Folha Seca pra minha mãe, pro meu pai Cassiano e minha mãe Valdineia. Daqui da Vila Amaral.
5: Ah, sim, então tá aí, né? É, folha seca, tem bastante nessa época folha seca, né? Depois do inverno aí, meu Deus do céu, ou durante o inverno, né? O que dá de folha seca depois da geada, né? Pô, vai tocar assim a música Folha Seca. Um abraço aí pra o pessoal da Vila Amaral, né? Quem mais? Um abraço pra Alessandra. Alessandra Tamareira também tá ligadinha, né? Participando aí do sorteio também, né? Lembrando, gente, lembrando que tem sorteio, sabe do quê? Tem um kit cultura mais erva mate Sokolovski. Participe. O Edilson, deixa eu ver, já falei da Alessandra? Já falei. O Edilson, né? O Edilson tá ligado com a gente aí, mandou um áudio também. Fala, Edilson.
7: Bom dia, Elias.
5: Opa.
7: Queria pedir a música do trio Parada Dura, Barra Pesada, só pra curtir aí, Edilson Macuco Vichinhas, do Lajadinho. Eu gostaria de participar do sorteio do kit da Cultura Sul FM.
5: Ah, beleza.
7: Muito obrigado, um bom final de semana.
5: Pra você também, tá participando, daqui a pouco toca tua música aí, beleza? Pode

ser sossegado. Quem mais? O Toninho, né? O Toninho Melo também tá na escuta lá em Ponta Grossa, né? Como é que tá aí Ponta Grossa, Toninho? Tudo bem? Tudo certo? Muito vento por aí também? Que tá uma ventania aqui, rapaz do céu, né? Tem previsão de muita ventania, que tá de boas, né? Mas tem lugar no Paraná que vai dar umas ventania forte. Quem mais? Um abraço aí também para Zelânia, Zelânia Cuiabro Santana, lá no Mourão. Alô, pessoal do Mourão, ligadinhos aí, aquele abraço a vocês. Quem tá ligado com a gente também é a Alessandra, pessoal do Paio Grande, sempre ligadinhos com a gente aí. Vamos com mais um bloco de música daqueles de primeira aqui do Show dos Bairros.

0: Amado Batista e Simone Simaria, Folha Seca. Sua música boa aí, né? Banda legal, alô, fala comigo. Leandro e Leonardo, Touro de Rodeio. E também Teixeirinha e os Monarcas, Velho Casarão.
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3: Onze e vinte e seis, show dos bairros por aqui na 97,5 e também na Cidadão FM de Malé. Vamos lá, quem tá participando com a gente aqui, oi, bom dia, estamos na escuta, Orlete Glinski de Faxinal, também o Toninho Melo lá de Céu Azul, tá ligado aí, né? Um abraço, Toninha, brisa, vento mais leve, que braço, aquele abraço aí pra você, né? Bom dia, meu nome é Ederson Huck do Porto Ribeiro, a Argentina foi campeã com amanhã 4 títulos e a Espanha com amanhã 2 títulos, mas que tal, né? Que disputa, né? Quero que não é Brasil, né? Um abraço pro Erasmo, tá na escuta aí, né, Erasmo, aquele abração pra você, um abraço pro fazendeiro da Vargem Grande, né, o Adão Cuiaba, toca menino da pecuária, né, oferecimento dos seus cupincha, mas que tal, né? Vamos tocar então o menino da pecuária então, né? Beleza, bora com música, o que que tá chegando agora? Pra quem pediu? Ei, sofrência, meu Deus do céu, essa é das antigas, hein? Trio Parada Dura.

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1: Meus amigos me perguntaram lá na escola quando eu cresci, o que eu vou ser. Eu falei que eu sou formada na pecuária. 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
1: Os Agroboy, Fernando e Sorocaba. Consequências de Amar um Cowboy. Essa música boa aí, né? Teve Portal da Serra com O Taxista, a participação do Rainha Musical. Também teve Gino e Gino, Rick Renner, Coração Cigano, Léo e Rafael, Menino da Pecuária. Trio Parada Dura foi a primeira com Barra Pesada. Faltando agora 15 minutos para o meio-dia. Ali na reta final do Show dos Bairros. Daqui a pouco tem sorteio de um kit Cultura Sul, mais erva mate Sokolowski. Um abraço pro Orly, que tá ligado com a gente aí. Um abraço pro Gerson, né? O Gerson Ferreira também tá concorrendo aí, mandando aquele abraço. A Josefa mandou um áudio. Vamos conferir o áudio da Josefa.
2: Oi, Elias. Oi. Tudo bem com você?
1: Bem, também.
2: Eu gostaria que você tocasse para mim o Gustavo Lima, Retrovisor, só para curtir. Josefa dos Santos do Lajadinho, quero participar do sorteio também, beleza?
1: Beleza. Então tá aí, deixa eu já, enquanto você falava que eu já pesquisei a música e já vamos tocar então a música do Gustavo Lima, Retrovisor. A Zenilda, né? A Zenilda também tá ligada com a gente lá no Porto Ribeiro, família Offama, aquele abraço, obrigado pela audiência e carinho da sintonia.

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0: Guilherme Santiago, Popurri, a noite do nosso amor e noite maravilhosa. Os Federais, a única, também teve o Gustavo Lima com retrovisor e vamos encerrando por aqui o show dos bairros deste sabadão. Quem faturou, já fizemos sorteio, quem faturou foi a Zelânia, telefone 4298815, final 89, tá? Zelânia foi a ganhadora, 4298815, final 89, o telefone da Zelânia. Parabéns a Zelânia e todos que participaram, muito obrigado. Um final de semana maravilhoso e abençoado para todos. E a gente se fala aí na sequência da programação da 97.5. Gente, programação especial de final de semana. Já o Roberto Neves comanda aqui a programação da 97.5 com o Som do Sul até que horas? Não, o Som do Sul não, né? O gauchão aí, né? O Som do Sul que tinha antes, rapaz. Meu Deus do céu. Enfim, né? É o Som do Sul, né? Eu pirei com a cabeção aqui agora, né? O Roberto estará aqui comandando o programa até as 14h. Depois tem uma mistura fina com a Selma e a Juliane. Às 16h tem Cleverson Daniel com o Bem Sertanejo. E aí no domingão, programação especial de domingo também. Aquele abraço a todos, um grande abraço e até mais.
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8: Oi, gente, boa tarde, meio de quatro, bom sabadão pra você, a gente tá chegando aqui.

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1: Que bom ter você com a gente por aqui, depois do Elias com o Show dos Bairros.

0: sou o Roberto das Neves e até às 3 somente bandinhas para você curtir aqui no nosso Som do Sul. Muita música aí. Você também pode pedir a sua bandinha aqui com a gente, 988042851, e se divertir nesse finalzão de semana. Tempo gostoso, bonito, a temperatura não errou, né? Deu bingo, deu certo, que seria realmente tempo bom. E nesse momento, a temperatura 23 graus, também marcava uma temperatura de até 24. Está gostosa demais esse dia de hoje. Gostoso demais esse dia de hoje, de sabadão, amanhã domingo. Tempo ensolarado também, com uma temperatura chegando aos 25 graus. Oh, coisa boa! Bom, enfim, que bom você por aqui, me fazendo companhia, com seu rádio ligado, seja na sua casa, no seu trabalho, pessoal dos bares e lanchonetes, enfim, a partir de agora a gente faz uma festa na sua casa.
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0: Para começar por aqui tem Corpo e Alma.
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1: Vamos lá então, seguindo por aqui. Última da salve pra galera que tá na audiência, o Jorge Quirino já tá confirmando, lá da Vila Bom Jesus. Obrigado, Jorge. Abração pra você e pra toda a família na sintonia com a gente. O Flávio, como é que você tá, Flávio? Tudo certinho, meu irmão? Um abraço aí pra você, um excelente finalzão de semana, sol bonito, hein, Flávio? É, ainda fazer uma caminhada boa, uma corridinha e claro, né, sempre acompanhando a gente. Agradeço a sintonia de vocês aí, um grande abraço. Roberto, tudo bem? Traz de terceira dimensão pra gente aí, é a Rose e a Manu da Vila Amaral, tamo na escuta. Obrigado, Rose, Manu, abração pra vocês aí, um excelente finalzão de semana, acompanhando aqui a programação da Cultura Sul. O Erasmo, popular Papai Noel, como é que você tá? Tudo bem? Boa tarde aí pra você também. Feliz finalzão de semana, sempre na sintonia, na audiência, curtindo aqui a nossa programação, obrigado pelo carinho. Deixa eu ver quem tá com a gente aqui, a Cecília. Oi, Cecília, deixa eu ver se ela...
2: Boa tarde, aqui é a Cecília Brunosso, do Brunado, São João de Truz. Quero o barquinho, Daniel, pra você meio que mora aqui no Brunado mesmo. E tô tomando também com os amigos.
1: Ah, tá certo. Mas enfim, pessoal, agora é só bandinha, viu? Então, não sai sertanejo, não sai gaúcho. Somente bandinha. A gente continua por aqui com a programação da Cultura Sul, do jeitinho que você gosta, acompanhando a gente. Obrigado aí pela sua preferência. O Edson Luiz Ferraz também tá curtindo a programação. Alusão especial pra vocês aí, uma excelente tarde.

0: nossa Cultura Sua FM com o som do Sul pra você. E sabadão, obrigado aí pela sua audiência. Continua interagindo com a gente. Manda um abraço aqui pra Janete Camargo, lá de São João do Triunfo. Tá na sintonia com a gente. Muito obrigado, Janete. Ela tá mandando um abraço especial aí pra filha Amanda, que estão na faxina na casa lá e curtindo a gente aqui. Obrigado pelo carinho de vocês. Amanda também, a Janete Camargo, toda a família. Pessoal aí de São João do Triunfo, obrigado pela audiência de vocês. O Jorge lá do Taquaral do Bugre. Ai, Jorge, como é que você tá? Tudo certo aí, meu amigo? Abração pra você, pra toda a sua família. Pessoal aí do Taquaral do Bugre, sempre curtindo aqui a nossa programação. Feliz com o carinho de vocês. Tem mais toques aqui? Deixa eu ver quem vai falar comigo. Fala aí.
1: Boa tarde, bom dia, boa tarde. Estamos juntos aí na Vila Boasque, é o Maico da Vila Boasque, o Tufinho da Vila Boasque. Que é o Diego da Vila Boa. Estamos escutando aí a rádio, Pia.
0: Tá certo, abraço pra vocês aí, um bom final de semana, Maicon, continue com a gente aí acompanhando, programação que combina com você, a Mari, sempre na escuta, obrigado Mari, um abraço pra você, tudo de bom. Roberto, tamo na luta aqui, tamo na batalha, o Marcelo, o Cristiano na escuta, tão na obra aí na Água Amarela, ele fez até uma foto ali, trabalho, tá rendendo aí, hein, Marcelo? Ô, Cristiano, um abraço pra vocês aí, obrigado pela audiência, um bom finalzão de semana, curtindo aqui a nossa programação. O Osmar da Lapa, tá mandando uma alusão aí pra todo o pessoal que tá na escuta. Ô, Osmar, tudo certo aí? Ele pediu uma música aí da Argentina, daqui a pouco sai, Argentina louca. Ah, quem mais tá por aqui? Já passa aqui, tô querendo saber do prêmio. Já mando aqui, tá bom?

0: Deixa eu ver aqui, pessoal que tá curtindo a nossa programa, já mando, tem mais áudio ali, mas eu preciso ouvir antes aqui.
1: Meio-dia 25 agora.
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olha aí, terceira dimensão passou por aqui, os atuais sem você, teve também San Marino, bom, enfim, é o nosso som do sul deste sabadão maravilhoso, até as 3 da tarde já tem mais abraços por aqui, mais toques, 12:28 você que tá chegando em casa agora, só que sai 12:00 do trabalho, os que conseguem sair, né? No horário certo, 12:00, chegando em casa agora, vai para aquele almoço delicioso com a esposa ou com o maridão, com os filhos e acompanhando a gente aqui, feliz com o carinho, com a preferência de vocês. Estamos vivendo esse inverno 2026 ainda, tempinho gostoso esse de hoje, de sabadão, até porque semana passada, né? Tava um frio e é tão ruim, às vezes você tá no trabalho e tá aquele arzinho gelado te incomodando, né? Por mais que você coloca, né? Tá bem, muita roupa aí e tal, pra poder dar uma aquecida, mas ainda incomoda. Tem muita gente que gosta, às vezes se fala, pô, mas tá frio. Ah, eu adoro frio. Sério? Então tá bom, né? Tem que gosta, tem gente que não gosta. Eu, particularmente, não curto frio. Eu não gosto. Mas, enfim, faz parte. Cada estação tem o seu jeito de aparecer, né? E de mostrar pra gente como é, que funciona. Rede 30, já tem mais músicas.

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0: Seguindo por aqui, tem muito mais músicas pra você. Uma excelente tarde de sábado. O som da Gigante do Sul do Paraná. Esse final de semana gostoso. Deixa eu ver. Mandar um abraço aqui. Pessoal que tá na sintonia, Eliane Cristina. Como é que tá, Eliane? Tudo bem? Boa tarde aí pra você. Agradeço a preferência e a audiência. Bom fim de semana pra você também, toda a sua família aí. O Sebastião tá na sintonia lá de São João do Triunfo. Alô, Sebastião, como é que você tá? Tudo certinho? Obrigado aí pelo carinho, pela audiência de vocês. A Márcia Cuba lá do Lajeadinho, tô ouvindo vocês, sou fã. Obrigado, Márcia. Um beijo a você e todo o pessoal aí do Lajeadinho, acompanhando a nossa programação especial desse finalzão de semana, esse sábado maravilhoso. Obrigado aí pela audiência. O Eliseu tá na sintonia com a gente também, né? Pessoal lá de Malé. Um abraço, Eliseu. Continue sempre com a gente, curtindo aqui o nosso Som do Sul. Nosso amigo Ulisses Marques, ele que é lá de Porto Feliz, tá na audiência também com a esposa Silmara, enfim, toda a família aí. Obrigado pelo carinho de vocês. Tudo de bom, continue com a gente, curtindo aqui a programação da Cultura. Tem mais toques aqui, mais alô? Vamos lá, deixa eu ver quem.
3: Boa tarde, tudo bem?
0: Tudo certo.
3: Sou a Valéria Matzgal do Lajeado e quero qualquer música da banda Enigma, a qual quero oferecer para minha mãe Adriana e pro meu avô Leomar Fagundes do Mico Magro, que amanhã estão de aniversário. Já queria mandar um feliz aniversário e um abraço pros dois. E uma boa tarde para vocês.
0: Obrigado, Valéria. Toda a tua família aí também. Um abraço, um bom finalzão de semana. Acompanhando aqui a nossa programação da Cultura Sul. A Luzinete Wojnarski tá na audiência com a gente. Pessoal lá da Água Branca. Alô, Luzinete. Um abraço aí para você, para todo o pessoal aí da Água Branca. Sempre na sintonia. Todo sabadão por aqui, do meio-dia às três. Nosso Som do Sul. Melhor da música em bandinha para você que tá sempre acompanhando a gente aqui. Agradeço a audiência. A música não para.
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0: Argentina, rebola Argentina.
1: Sertanejo.
2: Muy bueno.

Sua FM, uma excelente tarde de finalzão de semana pra você, um bom sábado pra todo mundo. 15 agora faltando pra uma. Enigma, isso não é amor. Deixa eu mandar um salve aqui. É pra Luísa Bill, lá da Vila Proma. Oi, Luísa, tudo bem? Pediu toalha branca? Já sai aqui, tá bom? Obrigado aí pela sua preferência.

0: gente na programação da cultura do nosso Som do Sul. Tem mais toques aqui, vamos ver.
1: Boa tarde,
0: gostaria
1: de ouvir a música da Terceira Dimensão, Maria Tchá Tchá Tchá. Só para ouvir, Sueli Gonçalves do Turvo de Cima.
0: Tá certo, Sueli, um abraço para você, feliz com a sua preferência com a gente também. Galera lá no Pinhalzinho, São João do Triunfo, Adriane, tamo tomando uma gelada e tamo curtindo você aí. Toca pra gente aí o ponto de ônibus. É o Joelson Stempniak. Alô, Joelson, um abraço aí pra você. Obrigado aí pela sua sintonia. Continue com a gente aqui acompanhando a nossa programação, Joelson e também Adriane. Um abraço, tudo de bom pra vocês aí, ligados, acompanhando a programação da cultura. Ah, deixa eu ver aqui, o pessoal que tá na sintonia. Ah, já falei da Luzinete, já falei da Márcia Cuba. Ah, não, agora não tem mais, né? Daqui a pouquinho, estão escrevendo ali ainda. Vamos trazer música? Então fique à vontade por aqui.
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0: Banda Champion.

ponto de ônibus. 13h01. Finalzão de semana maravilhoso pra você que tá sempre ligado, acompanhando aqui a Cultura Sua FM, sempre de bem com a vida. 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
1: Olha a gente por aqui no seu finalzão de semana, no seu sabadão, hoje é o dia 18.

0: gente vai seguindo em frente pra você e com você até as 3 por aqui, somente Bandinha no nosso Som do Sul.
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0: Vamos lá, tempinho bonito pra hoje, sábado gostoso, 22 graus a temperatura. Para amanhã até 24, já caiu um pouquinho, tava marcando 25, né? Mas enfim, que bom, vai estar sol, poder aproveitar esse final de semana aí, a gente deixou durante a semana aí algumas peças de roupa para jogar na tua máquina aí, esse final de semana é o dia, se você não for sair, vai ficar por casa, dá para aproveitar que a máquina já faz tudo, né? Um dia que chega para a máquina, olha para ela e fala assim, faz aí, trabalha aí para mim e tal, entendeu? Tem uma preocupação depois, é só pendurar ela, né? A roupa. Ia tá um ventinho aí, né? Isso vai secar rapidinho. Bom, a gente vai dando sequência aqui. Mandar um abraço pro pessoal que tá na sintonia. Abraço pra Peloteira, Glaucilei e também Claudinei do Lajeadinho. Glaucilei e Claudinei do Lajeadinho. Vamos na escuta, vamos na roça trabalhando. Mandou alusão pro pessoal do agro. Pra essa piazada aí que tá na sintonia. Valeu, um abraço pra vocês, continue com a gente, acompanhando aqui o nosso Som do Sul, o programa que é feito pra você. Tem mais um toque aqui, deixa eu ver quem...
2: Boa tarde.
0: Boa tarde.
2: Tudo bem?
0: Tudo certo?
2: Tá, tudo bom?
0: Tranquilo.
2: Eu tô bem, a você, tô feliz com o teu programa.
0: Obrigado.
2: Tá? Pra mim, Flor na Fazenda.
0: Olha só, um abraço ao Stefano, tá na sintonia por aqui. Stefano, um abraço e boa tarde, obrigado pelo carinho, pela audiência, curtindo aqui a nossa programação, né? Do nosso Som do Sol, Luísa Bill, na Vila Proma, obrigado pelo carinho, um abraço aí pra você. Deixa eu mandar uma alusão aqui, lá pro Felipe Berdzinski, nosso colega de trabalho aqui, o Felipe, como é que tá, tudo certo aí? Mandar um abraço pra Geralda, ô Geralda, mamãe do Felipe, pro Donaldo também, que estão almoçando, né? Feijoada com a mãe, ó, a feijoada e cá entre nós. A Geralda prepara uma feijoada maravilhosa. Tive já a oportunidade de saborear. Eu agradeço mais uma vez o convite de ter, né, almoçado um dia na casa aí do Felipe, né? Obrigado, viu, Geralda? Muito carinho pra você, pro Donaldo, também pro Felipe e todo o pessoal que estava junto aí também nesse dia aí. Uma feijoada deliciosa. Muito obrigado pelo carinho de vocês, tá bom? E amanhã à noite, às 7, tem Radar do Rock.

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0: Agora tem Céu e Cantos, Toalha Branca.

0: Perigosa, 1:13. Como é que você tá aí no seu finalzão de semana? Tudo certo? Tá feliz? Com certeza, né? O dia hoje já mostrou que é pra ser um final de semana gostoso, não tem porque ter tristeza, né? Enfim, às vezes acontece alguns casos assim, e não só momentos bons que a gente possa viver, mas também aqueles momentos não tão agradáveis, infelizmente, que acontece, isso é real, né? Não tem como a gente mudar isso, mas tentar melhorar um pouquinho mais, né? O dia já ajuda bastante. A Terezinha tá com a gente aqui, Terezinha! Fala aí, Terezinha!
1: Oi, Roberto, manda música, ponto G.
0: Aham.
1: É a Terezinha.
0: Tá certo, o Grupo Carisma já sai aqui pra você, obrigado aí pela audiência. O Heraldo Joaquim tá com a gente também. Ô, Heraldo, um abraço aí pra você, uma ótima tarde. Deixa eu mandar uma alusão lá também pro Reginaldo, Popular Bolachão. Como é que você tá, Bolacha aí? Tudo certo? 1:14 agora.

0: Cultura Sua FM, Grupo Carisma, o Ponto G. Olha, muito boa tarde pra você, um excelente finalzão de semana. Galera que tá na audiência acompanhando aqui a Cultura Sua FM, tudo de bom pra você. A Ilze lá de Mafra tá na sintonia, desejando a todos um bom sábado agradável. E tá lavando roupa lá, né? E acompanhando a gente, desejando a todos um abençoado finalzão de semana. Obrigado pelo carinho. A Ilze e todo o pessoal aí de Mafra. Em Três Barras, a Patrícia tá confirmando a audiência. Oi, Patrícia, um beijo pra você, um excelente sabadão. Família toda aí, né? Reunida, né? Curtindo aqui a nossa cultura. Feliz com o carinho e a preferência de vocês. A música, claro, não para.
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do Paraná, 1000 quilômetros. Excelente tarde para todo mundo, bom final de semana, bom sábado gostoso. Você que tá acompanhando aqui a nossa programação, feliz aí com o seu carinho, com a sua sintonia. Daqui a pouquinho tem muito mais músicas na nossa tarde gostosa de sábado de 22 graus.

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1: Agora 26 para as duas. 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

0: jeitinho que você gosta. A gente vai em frente até as três.
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0: Seguindo por aqui com o nosso Som do Sul. A participação aqui, deixa eu ver, da Juscelane, vai falar com a gente. Fala aí, Juscelane.
2: Oi, Roberto. Boa

0: E ouvindo a cultura. Na minha casa é só cultura, Roberto. Tenha uma maravilhosa, abençoado sábado para você, toda a sua família e todos aí da rádio. É ouvinte de todos os dias, fã número 1. É Juscelaine Vila Verde. Obrigadão, tchau, tchau.
1: Valeu, tudo de bom para você. Ah, quem também está por aqui é a Adriane do Pinhalzinho Triunfo, pro maridão, o Joelson. Estão tomando uma geladinha lá e acompanhando a gente também. Agradeço a sintonia, Adriane e também Joelson. Alessandra Vrublesky, do Paio Grande. Estamos sempre curtindo você, e Roberto. Mandou uma foto também de uma geladinha ali. Né? Nesse sábado vai bem, né, Alessandra? Toda a família aí, o pessoal que está curtindo a gente aí. E tem um ditado que diz: molhando a palavra, né? Tá falando, tá tomando uma geladinha aí, tá molhando a palavra. 23 pras duas.
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Tá na Cultura Sul FM, você ouviu a banda Catedral, Trem Azul. Ótima tarde aí pra todo mundo, pessoal que está passando pela BR, acompanhando a gente, agradeço a sintonia, esta 97.5 Cultura Sul FM, pra toda a nossa região, e você, meu convidado, pra participar, se divertir com a gente por aqui, do jeitinho que você gosta, afinal de contas, você merece melhor da música todo dia. É pra você, no final de semana não é diferente também, né? Ah, hoje à noite, às 7, tem Porta de Boteco musical, só modão, chonado pra você que gosta de acompanhar. Às 22, tem Cultura Gaúcha, o melhor da música gaúcha, a partir das 10 da noite, no sabadão, aqui na Gigante do Sul do Paraná. Deixa eu mandar um abraço aqui, que a quem está me acompanhando é o Leandro Novak, lá de São João do Triunfo. Alô, Leandro, um abraço aí pra você, boa tarde, continue com a gente acompanhando. Você tá tomando uma gelada lá também, e no Som da Cultura, sua FM, sempre de bem com a vida, né? É, Whisky Sem Gelo, ele pediu aí, depois eu trago essa música aí pra vocês, tá bom? Ó, fez a foto ali, tá ali com um copinho bonito, copinho de chopp esse, ó, Leandro, e uma geladinha do lado. Um abraço aí pra vocês, continue com a gente acompanhando a nossa programação aqui, que combina com você todo dia, do jeitinho que a galera gosta. É a nossa programação aqui da Cultura Sul FM. A música não

0: da sua FM. Um abraço aí pra você, boa tarde, Flávio Dalcin, Banda Ouro, Lencinho. A gente continua por aqui do jeitinho que você gosta, afinal de contas, programação feita pra você, tudo de bom. Quem está curtindo a gente é a Sueli da Água Amarela de Baixo, mandando um alôzão aí pra todo o pessoal. É, diz que tá na faxina lá e o rádio tá tinindo. Um abração, obrigado, viu, Sueli? Todo o pessoal aí na Água Amarela de Baixo. Um feliz finalzão de semana pra vocês. Continue sempre com a gente. Magrão também tá na audiência. Fala aí, Magrão.
1: Beleza?
0: Beleza.
1: Vamos trabalhar de novo.
0: Uia.
1: Vamos trabalhar até as 4 pra dinar e vazar pra Campo Largo. Agora, moça, vamos trabalhar mais um pouco.
0: Uia.
1: Beleza, Pia? E ouvindo música.
0: Obrigado, um abraço pra vocês, hein? Um bom trabalho. E depois aí, né? Uma boa viagem, tá bom? Um abração pra vocês, obrigado pelo carinho. A música continua por aqui.
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essa é a banda Alma Latina, Olhos Verdes, 1:01 agora. Bom, daqui a pouquinho tem mais músicas pra você, continua interagindo com a gente por aqui, mandando seu alô, seu abraço e curtindo a nossa programação, que tem a sua cara, que tem o seu jeito, no seu fim de semana, no seu sábado maravilhoso. Tá um ventinho, né? Teve uma previsão aí, tava olhando um site, depois eu vou buscar isso pra trazer pra você, de alguns ventos assim no Paraná, né? Pra esse final de semana, inclusive ontem à noite, quando saí da rádio às 8, já tava um vento assim, diferente do normal do que estava na semana, mas enfim, eu vou procurar ali, depois a gente traga essa informação aqui, sobre esse vento, né? Que está aí durante, começou, né? No final de semana, ontem à noite, já na sexta-feira. Já, a música tá de volta pra você que gosta de acompanhar aqui a nossa programação, aonde você estiver aí na sintonia, baixe o nosso aplicativo, Rádio Cultura Sul FM 97.5.

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0: 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Lá, 2:04 agora. Por aqui tem mais músicas pra você, mais uma hora pra gente ficar juntos.

0: noite continue. Eu sou o Roberto das Neves. Bom demais a sua companhia por aqui e o melhor da música.
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0: É nosso programa Som do Sul por aqui. Chamando uma alusão a Regiane Checo, lá de Antônio Olinto. Tudo bem, Regiane? Um abraço aí pra você, pra toda a tua família, todo o pessoal de Antônio Olinto. É, a gente ouviu ali a música Olhos Vidros, né? Ela mandou ali, se for gateados, tem um par de zóio por aqui. É, gatos, né? Enfim, os gatos, inclusive eu tava observando a minha esses dias, eu tenho uma gata também, que já está comigo há um bom tempo e espero que permaneça por mais tempo ainda. É, às vezes a gente olha pro gato durante o dia, o olho dele tá uma cor, depois daqui a pouco você olha, o olho tá uma cor diferente, e assim vai mudando, né, com o tempo, as horas, o dia, noite, tarde, não sei, mas enfim, é uma mudança assim meio que rápida, é uma coisa que você olha assim, você pensa, hoje, será que eu troquei a gata, será que a gata sumiu, é outra que tá por aqui, mas não é, né, eles vão mudando, né? A gente tá falando aí, igual aos meus, e realmente muda mesmo, você pode observar o seu gato de manhã, e o olhar dele às vezes tá aquele brilho, tem um verde assim e tal. Depois, a minha tem um olhinho azul, mas daqui a pouco parece que já tá escuro, castanho e tal. Eu não sei, né? Não sei o que acontece, mas enfim. Que bom ter os bichanos do nosso lado. 2:05 agora, Céu e Cantos.
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0: Cultura SUFM, 2:13, viu seu pause, Mari pause, você fica ou vai? Deixa eu mandar um alusão aqui, Roberto, manda um abraço, os parabéns pro meu pai, Paulo Risky, que estará de aniversário amanhã, 79 anos, amo demais ele, sua filha, Paulina, aqui do Rio das Pedras. Beijo, um abraço, obrigado, Paulina. Alô, seu Paulo Risky, feliz aniversário, viu? Que Deus o abençoe cada vez mais, com alegria, com saúde e com essa família maravilhosa aí, tá bom? E claro, continue sempre nos acompanhando aqui também, viu? Obrigado pelo carinho de vocês. 2:14, a música não para.
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0: da sua FM, agora 2h24, uma excelente tarde de sabadão pra você que tá acompanhando aqui com essa tarde bonita. Eu estou recebendo a visita aqui do nosso colega de trabalho, o Sérgio, que apresenta o Cultura Sul Notícia de manhã, todos os dias, às 7 da manhã e ao meio-dia, comecinho da tarde. E hoje ele estava fazendo uma visita, mas trouxe uma gatinha junto aqui. Tudo bem, Sérgio? Como é que você tá?
1: Beleza, Roberto, um abraço, boa tarde, estamos chegando, né? Momentaneamente.
0: Momentaneamente.
1: Estamos recebendo a visita da minha filhinha Laura,
0: que
1: né?
0: Que linda, Laura. Quer dar um oi pro tio Roberto aqui?
1: Eu falo aqui no rádio.
0: Oi, Laura. Oi. Tudo bem?
2: Sim.
0: Ah, que linda. Que idade que você tem, Laurinha?
2: 7.
0: 7 aninhos. E hoje tá visitando São Mateus do Sul?
2: Uhum.
0: Que maravilha. Que linda. Parabéns, Sérgio. Linda, linda.
1: Tá gostando de São Mateus ou não?
2: Tô.
1: Ah. Gostou da rádio?
0: Você já viu o coelhinho que tem ali embaixo? Não viu o coelhinho ainda?
1: Vai ver agora.
0: Ah, sim.
2: Mas já me mandou foto.
0: Ah, já? Ele é bem espertinho, aquele coelhinho ali. Ele não deixa pegar muito, né? Você tem que levar um repolhozinho pra ele.
1: Isso, isso. Né? Casquinha de banana, né?
0: É verdade, ele gosta muito. Mas você vai tirar foto com ele, não vai?
2: Uhum.
0: Ah, isso aí, ó. Com certeza, vai tirar uma fotinha. Que bom. Que bom que você veio aqui visitar a rádio. Tá bom?
2: Tá.
0: Que legal. E aí, Sérgio, o que você acha aí do finalzão de semana com a nossa previsão aqui do tempo?
1: Temperatura em elevação, né?
0: É, né?
1: Hoje já está bem mais agradável, né? E amanhã a tendência é ficar melhor ainda.
0: Verdade. Né? Aquilo que você passou no jornal tá se concretizando, né?
1: Sim. Previsão de chuva para quarta, quinta, final de semana, né?
0: Aham, só pra, finalzão praticamente, né?
1: É, exatamente. Então vamos aguardar, só que a previsão muda, né?
0: Sim, é verdade.
1: Diariamente ela está mudando e vamos aguardar, mas hoje tem que aproveitar, hoje e amanhã.
0: Tá certo, é verdade. Beleza? Curtiu o final de semana. Bom, segunda-feira de manhã às 7 tá aí, o pessoal quiser mandar alguma reclamação também, pode ficar à vontade.
1: Pode ficar à vontade, temos muitas já pra agendadas, né? Pra correr atrás e se Deus quiser aí, a partir da semana que vem já temos respostas. Temos muitas respostas.
0: Sim,
1: já.
0: Isso é bom demais, né? Inclusive o pessoal também tem o P97, né? Que pode acompanhar.
1: Isso, bem atualizado. Então, bem atualizado. Estamos atualizando diariamente.
0: Que maravilha. Sérgio, um bom final de semana pra você.
1: Roberto, aproveita um abraço. Gatinha, opa, dê um tchauzinho pro tio lá.
2: Tchau.
0: Tchau, que bom receber você aqui, tá bom, Laura? Um abraço, Sérgio. A gente continua por aqui com a nossa programação do Som do Sul, que é feito para toda essa turma maravilhosa. Manda um abraço da música da Rainha Musical para o Buenos Bar. Alô, pessoal do Buenos Bar. Um alusão especial para todo mundo. Obrigado pelo carinho, pela sintonia.
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manda ouro, te chamo de anjo. Agora 29 para as 3. Daqui a pouquinho tem mistura fina com as meninas aí, a Juliane e também a Selma. Aqui na programação, às 5 da tarde tem o Bem Sertanejo com o Cleberson Daniel. Às 7 tem o Porta de Boteca e às 10 tem o Cultura Gaúcha para você curtir. Meia-noite tem o Bateu Saudade, aquela madrugada gostosa para você curtir. É, daqui a pouquinho mais músicas. Continue interagindo com a gente, 988042851. Se você ainda não fez, baixe o nosso aplicativo Rádio Cultura SUFM 97.5 para poder ouvir a gente aonde você estiver.

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0: gente continua por aqui no Som da Cultura, 26 para as 3.
1: Você está

Tudo bem aí com você? Que maravilha! Bom, tem muita gente que tá trabalhando ainda e está na sintonia com a gente aqui. Pessoal que trabalha também aí com caminhão, né? Tá na estrada, tá passando aqui pela nossa região. Um abraço para vocês aí. Um bom sábado para todo mundo. Aos pedreiros, carpinteiros, tem muita gente que tá ainda na construção, trabalhando e tá na sintonia aqui da cultura. Obrigado pela audiência de vocês. Deixa eu ver, a Cláudia Charneski tá na audiência, tá curtindo a nossa programação aqui, obrigado pelo carinho, uma ótima tarde, agora só bandinha, pessoal, todo sábado, da meio-dia às 3, para você que acompanha a nossa programação. Deixa eu mandar uma alusão aqui, pra Adriane, pessoal do Pinhalzinho, deixa eu ver aqui, pro Joelson, né, o seu esposo, também o doutor Valdino, na audiência, acompanhando aqui a nossa programação. Abraço para vocês todos aí. Continue no melhor da programação aqui da Cultura SFM, deste sabadão maravilhoso.

0: que você tá pensando em inventar para hoje? Já tem a sua agenda? Vai viajar, pegar a estrada? Enfim, vai aproveitar aqui esse tempo bonito de finalzão de semana para curtir a família, para se divertir com os amigos aqui pela sua cidade mesmo. Isso é bom demais. Obrigado aí pelo carinho, pela audiência de vocês. A música não para aqui no nosso Som do Sul.
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0: César Brasile, Banda Enigma, Choro e Bebo. Ah, chegamos ao finalzão aqui do nosso Som do Sul deste sábado. Mas no próximo tem mais bandinhas pra você ao meio-dia aqui na Cultura Sua FM. Na sequência tem a Selma, a Juliane com Mistura Fina até as 5, fazendo companhia pra vocês aí, combinado? Beijo carinhoso pra todo mundo, tô de volta na segunda-feira às 5 da tarde aqui com o nosso Terra Nativa de toda durante a semana das 5 às 8. Combinado? Então o convite está feito para você de volta segunda-feira às 5, a gente ficar juntos aqui. Beijo grande para todo mundo, excelente finalzão de semana. A gente se fala. Um abraço, tchau pessoal.
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1: E aí, galera, boa tarde, tudo bem com vocês? Sabadão lindo, maravilhoso, hein? Tá todo mundo animado aí? Quero saber, gente. Eu sou a Selma Santana, Mistura Fina está no ar. Juliane Ferraz ainda não chegou, está atrasadinha, mas hoje tem Mistura Fina aqui pra você curtir, gente. E aumenta o volume do rádio, porque vai rolar muita música bacana por aqui. Informação, é claro, e a sua interação. Manda mensagem pra cá no 98804-2851. Participe,

mande essa mensagem, mande foto, conta o que você tá fazendo nessa tarde maravilhosa de sábado. E aproveite, gente, aproveita, aumenta o volume do rádio e vai lá pra fora, gente. Fica lá no sol, aproveita esse sol maravilhoso, vitamina D na pele, né? Então vamos aproveitar, gente, de verdade, curtindo muita música boa aqui na Cultura Sua FM, tá bom? Daqui a pouquinho a Juliane chega, a gente vai fazer aquele bate-papo com vocês. Agora são 3 horas e 2 minutos.

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1: Isso aí, estamos de volta. Agora eu falo estamos, porque estamos de verdade. Agora não estou sozinha mais. Boa tarde, Ju.
2: Boa tarde, Selma. Boa tarde a todos os ouvintes da Cultura Sul FM. Gente do céu, o que uma unha encravada não faz na vida de uma pessoa? Senhor, não deixem. Não deixem a unha encravada, pelo amor de Deus.
1: Eu já ia colocar a música atrasadinha aqui, mas daí ela ajudou uma boa desculpa. Daí não vou colocar dessa vez.
2: Ai, gente do céu, meu Deus. Não queiram ter uma unha encravada,
1: conte
2: por favor.
1: Conte o que aconteceu. Agora conte o que aconteceu.
2: Então, gente, eu tô com a minha unha encravada, né? Faz uns 3 meses já, mais ou menos. E até, né, graças a até, não é merchan, não é nada, mas ela já foi também nossa, né, nossa super parceira aqui, então vale a pena também falar. A Renata lá da Esmalteria Premium, ela é assim, incrível, ela é uma podóloga maravilhosa e ela tá cuidando dos meus pés, porque eu não sei se é a idade, não sei se é o 40 a mais, eu não sei. Mas um tempo pra cá, minhas unhas começaram a encravar demais. Então assim, eu acabei ainda batendo a minha unha no final, quando eu estava saindo da minha casa.
1: Ai, que dor.
2: É claro que eu vi estrelinhas, né, gente? É claro que eu vi estrelinhas, eu ainda estou vendo estrelinhas, mas eu estou aqui fazendo uma Mistura Fina pra vocês.
1: Por isso que ela chegou atrasadinha hoje.
2: É, gente.
1: Por isso. Mas ela está aqui, o Mistura Fina está no ar, como eu falei agora há pouco, né, gente? Esse dia tá lindo demais, esse vento, esse sol, parece que a gente tá em setembro.
2: Sim.
1: É, mas vamos aproveitar porque essa semana já tem, acho que, previsão de chuva por aí, né? Mais pra frente.
2: Exatamente.
1: Então aproveita. Tem amanhã a final da Copa, todo mundo vai curtir. Vai torcer pra quem, Ju?
2: Pois olha,
1: pra quem
2: assim, pra mim, eu, assim, claro que eu prefiro muito mais a Espanha.
1: Sim.

0: Mas lá em casa, o meu piá, vocês não têm noção, gente, como ele pegou aquele Messi de ídolo e não tem o que tire do menino. Ele tem uma camiseta do Messi.
1: Ah, meu Deus.
0: É, e ele tá torcendo pra Argentina.
1: É, mas é, cada um torce pra quem quer, né?
0: É, então, né? Eu gosto dos dois times, na verdade, assim, sabe? Uhum. Gostaria muito, claro, que fosse um daqui, né? Da América do Sul, enfim,
1: sim,
0: né?
1: Sim, sim.
0: Porque chega dos europeus, né? Mas assim, eles são realmente escolas de futebol, né?
1: A própria jogam Espanha. Muito, jogam
0: sim,
1: muito.
0: Sim, a forma com que eles estão jogando, e isso a gente vê até pelos campeonatos, né? É só sim. Colocar o nosso campeonato brasileiro do lado do campeonato espanhol, que, enfim, sem comentários, né? Sem comentários maiores. Mas eu acho que é isso, eu acho que isso também serve pra gente, né? Pro Brasil, que é o país do futebol e que temos que respeitar, claro, né?
1: Sim.
0: Todo mundo respeita o Brasil, mas eu acho que já tá mais do que na hora do que eles, os jogadores também respeitar a população, né? E jogar literalmente, não somente ir lá e ganhar seu dinheiro lá fora e enfim, né? Que nem aqui no Brasil a maioria deles não vivem, são poucos os que vivem. Então, acho que isso é pra gente repensar, né? Em tudo, na nossa cultura, no nosso país, nos nossos jovens, crianças, enfim, tudo isso, né? Que acho que esporte também, esporte além de lazer, é educação e faz muito bem. Mas, infelizmente, o futebol hoje em dia, e principalmente o futebol brasileiro, ele tá muito mais pro dinheiro do que realmente pro esporte e para fazer as crianças, os jovens se sentirem realmente valorizados, né? E não, eu não digo valorizado em dinheiro, né, Selma? Eu digo valorizados assim na profissão, né?
1: Sim, exatamente, é.
0: Tá complicado.
1: Mas aí, vamos ver o que que vai dar esse final da Copa amanhã, então. E hoje, gente, a Copa é só amanhã, então hoje a gente vai fazer o quê? Daqui a pouco, Ju, daqui a pouco.
0: Opa.
1: Ideias da Ju. A gente vai tocar músicas, algumas músicas de alguns filmes muito famosos. Que, assim, aquelas músicas que são inesquecíveis. No próximo bloco, a gente vai fazer algumas. Se você tem algum filme que você, assim, assistiu, que você amou, que aquela música ficou na sua cabeça até hoje, manda sugestão pra cá, porque se a gente encontrar música, a gente vai tocar. E a gente já trouxe algumas opções pra hoje, gente, porque é legal isso, é tão bom.
0: Sim,
1: relembrar, não
0: com
1: é?
0: Certeza, claro.
1: É legal demais, gente, tem muitos filmes que marcaram, então daqui a pouquinho fiquem ligados, porque a gente vai tocar música de filme aqui. E antes,
0: Oi.
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1: 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A gente vai curtir algumas músicas, já a gente volta. Lembrando que você pode, deve, mande sua mensagem pra cá, participe no 98804-2851. Agora são 13h26.

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0: Estamos de volta, agora são 13h38. Boa tarde pra você que está aí curtindo esse sabadão. Tem gente fazendo faxina, tem gente lavando carro, tem gente só descansando, tem gente tomando chimarrão, né?
2: Gente... Tem gente trabalhando.
0: Trabalhando, assim como a gente.
2: Sim.
0: É, aproveita, gente. Final de semana é isso, né? Pra aproveitar, ficar com a família, ficar com as pessoas que a gente ama e curtir, né?
2: Com certeza.
0: Descansar um pouquinho, que faz parte também. 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
0: E nesse bloco, então, como a gente falou, a gente vai colocar algumas músicas de filmes que fizeram muito sucesso.
2: Isso.
0: Inclusive, a gente vai deixar aqui, né, se você quiser, tem alguma pro sábado que vem, porque agora sábado, hoje a gente já selecionou algumas, mas pro sábado que vem você pode falar, ah, eu queria tanto ouvir essa música. Aí
2: Sim.
0: você pode mandar sugestão pra gente, ou manda lá no Instagram durante a semana também, lá no nosso direct, né, Ju? E aí
2: Isso
0: a gente
2: aí.
0: Vai organizando pra sábado colocar.
2: Com certeza. Todo sábado a gente vai ter agora um bloco aí que vai falar um pouquinho sobre as músicas, temas de filmes.
0: A gente vai tocar duas agora. Eu vou falar de uma e a Ju vai falar de outra. Eu vou falar uma, eu acho que daí eu vou colocar uma trilha pra você falar da outra. Pode ser?
2: Pode, claro.
0: Então,
2: com
0: tá.
2: certeza.
0: Essa primeira que a gente vai ouvir é Eye of the Tiger, da banda Survivor, que fez parte do filme Rocky 3, O Desafio
2: Nossa.
0: Supremo, de 1982. Olha só, gente. E a sinopse do filme é a seguinte: o Rocky Balboa, ele enfrenta um novo adversário e precisa recuperar sua motivação pra voltar ao topo do boxe. A música virou um verdadeiro hino de superação e motivação, não é?
2: Isso mesmo. E até hoje, né, quando
0: Sim.
2: se fala aí em lutas, em esportes, né, que são aí, que tem a ver com lutas, é certeza, é
0: música.
2: Fato que essa música toca.
0: Então a gente vai curtir aqui e já tem mais uma música de filme pra você.

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1: Muito bem, e o nosso segundo tema de filme, então, de hoje, do bloco aqui, né, das músicas tema de filmes do Mistura Fina, é nada mais, nada menos, claro, esse filme que marcou época e até hoje, Os Caça-Fantasmas, com o tema aí, com a música Ghostbusters, que é muito legal e, claro, que também, né, faz relembrar aí, né, muitos artistas que também trabalhavam lá no filme. E a sinopse é o seguinte: quatro cientistas criam uma empresa especializada em capturar fantasmas que aterrorizam Nova York. A música tema é divertida, inesquecível e, claro, continua popular até hoje, né, Selma?
2: É isso mesmo. A gente vai relembrar aqui, então, pra você, Ghostbusters. Agora são 15 para as 4.

0: Bom demais, hein, gente? Relembrar esses grandes sucessos aí, os temas de filme que marcaram época, né, Ju? E é naquela época que a gente não assistia na Netflix, não. Você tinha que ir na locadora, alugar, e você não podia esquecer de rebobinar.
1: Sim.
0: Se você esquecesse,
1: não pegava multa. Quem é desse tempo aí?
0: Pois é, gente.
1: Manda mensagem.
0: Eu lembro que era
1: Tinha
0: a Xande Vídeo, mas antes da Xande Vídeo, a primeira era lá onde é a Casa da Memória hoje, lá do lado da igreja, lembra?
1: Ah,
0: que era da,
1: sim.
0: Da, era Úrsula Vídeo?
1: Úrsula
0: que é a mãe
1: Vídeo.
0: Da Dani Noga.
1: Sim,
0: o Arles
1: sim.
0: Trabalhava lá. Nossa, gente. E eu estudava
1: gente
0: com o Arles,
1: do
0: né?
1: Céu.
0: E aí o Arles trabalhava lá, porque era dos pais dele. E a gente ia lá, Arles, guarda pra gente, guarda esse filme. Ele fazia umas mutretas lá. pra guardar. Porque tinha filme que você não conseguia alugar. Porque
1: exatamente.
0: Ele, assim, era muito concorrido. Então, quando você geralmente só assistia no final de semana, quando chegava na sexta-feira de manhã, o filme já ia. Então,
1: sim.
0: Eles
1: pediam,
0: ai, guarda esse pra mim aí que eu quero assistir. E a gente vai relembrar mais um aqui, então, que esse filme também fez muito sucesso com a Whitney Houston.
1: Nossa.
0: Que I will always love you, meu inglês, até. Já tô até embolando aqui pra falar, gente. Já tô perdendo meu inglês aqui. Do filme Guarda-Costas. Fiz muito sucesso. E a sinopse do filme é que uma famosa cantora, que é a Whitney Houston, ela passa a ser protegida por um ex-agente do serviço secreto após receber ameaças de morte. E aí, entre os dois, nasce aquele romance intenso. E essa música, ela ganhou fama mundial, então, na voz da Whitney Houston. É inesquecível de verdade.
1: É maravilhosa essa música.
0: Vamos curtir por aqui, então. Agora são 13h51.

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0: Estamos de volta aqui, depois a gente relembrar alguns temas de filmes tão legais, é tão
5: olha, bom já estão falando, hein? Ali pra gente, Selma.
0: Olha só, vamos ali, lá. Ah, o pessoal. Ah, meu Deus, essa música eu amo, do filme Cidade dos Anjos.
5: Sim.
0: Nossa, gente, eu já vou salvar ela aqui pra sábado que vem a gente colocar, Ju.
5: Isso aí, essa Paula, música... Anne, obrigada, viu? As meninas lá da Vila Americana. Beijo.
0: É, Anne, ai, nossa, muito bem. Eu não tinha pensado nessa música, hein?
5: Sim, eu também não.
0: Eu amo essa música, tanto a música quanto o filme. Vou já salvar aqui, sábado que vem a gente vai tocar.
5: Isso aí.
0: Que legal. Ó, oi, meninas, tudo
5: oi.
0: Bem? É...
5: Ah?
0: Não, tô perguntando aqui, ó, se eu não moro lá. Não, eu não moro lá, nem meus pais, não. Tem outra Selma Santana, sabia? Aqui em São Mateus. É, um dia eu tava
5: com você. Deve ser essa, então.
0: É, é Selma Santana, daí, mas não sou eu, não. É, a Vanderleia perguntou aqui, ó. Falou, se for
5: beijo,
0: essa,
5: Vanderleia.
0: A gente conhece bem.
5: Vanderleia do não. Marmeleiro de Baixo.
0: É, é outra, então, Vanderleia. É uma xará. Ai, que legal. Gabriele, um beijo.
5: Oi, Gabriele.
0: Pra você também. Já já a gente vai ouvir o áudio e daqui a pouquinho a gente coloca no ar, tá bom?
5: Isso
0: porque,
5: aí.
0: Assim, a gente tava falando dos filmes, claro que a gente tava relembrando grandes sucessos, mas a gente também tem o nosso bloco Relembrando o Passado, que também não são músicas
5: sim.
0: de filme, de novela, enfim, mas são músicas que fizeram muito sucesso.
5: E que fazem, né?
0: Continuam fazendo e
5: isso
0: que dá
5: aí.
0: Aquela nostalgia quando a gente ouve.
5: Ai,
0: é tão bom,
5: é muito
0: né?
5: Muito bom, muito bom.
0: Relembrar, né? Época que a gente ia nos bailinhos, né? Dançava,
5: nossa.
0: Música lenta. Era tão legal, gente, aquela época. Agora ninguém mais dança música lenta.
5: Pois é,
0: quem
5: né?
0: Quem dança música lenta hoje em dia? Ninguém.
5: Na verdade, acho que ninguém mais dança, amiga do céu.
0: Dança, sim, aquelas dancinhas, coisa mais feia do TikTok.
5: É.
0: Ou aquelas, né, aqueles funk que você olha na TV. É esse tipo de dança.
5: Nada contra, tá, gente?
0: Não.
5: Mas é que as dancinhas ali, né, que tinha aquela lenta,
0: é que
5: aquela
0: era,
5: coisa
0: era
5: ali.
0: Era
5: romântico.
0: Sim.
5: Né, da nossa época.
0: Lógico.
5: Nada contra, tá, gente? Quem gosta
0: não,
5: de dança funk,
0: claro.
5: Dança funk. Eu danço também, lá na Tati, eu adorava.
0: Ai,
5: no
0: A2
5: a gente
0: divertir,
5: dançava
0: hein?
5: Pra caramba. O Nancy que eu diga, né? A gente dançava alguns daquela época.
0: Eu não te chamei porque foi tudo muito assim, em cima da hora. Ah. Mas o Nancy deu uma aula semana passada.
5: Nossa, amiga, e você não me chamou.
0: Pois é.
5: Nossa, gente, não, mas você viu só?
0: Não, mas é que foi muito assim,
5: você viu
0: assim,
5: só? Nancy, eu tô braba com você. Gente, eu fui uma das primeiras alunas do Nancy, daqui de São Mateus.
0: Mas eu vou pedir pra ele organizar, porque na verdade foi lá na Pathy, né? Foi lá na Pathy.
5: Sim,
0: Pathy,
5: sim.
0: Porque foi na minha aula de step, daí eu fui,
5: nossa,
0: daí ele foi lá, eu tava fazendo step, daí a Pathy falou, não quer dar uma aula aí do Nancy? Vamos dar uma aula então. E aí as meninas adoraram,
5: olha,
0: né?
5: Olha, que legal.
0: E até o tchan rolou lá, gente.
5: Nossa, adoro.
0: Foi muito legal, foi bem divertido. Mas vai ter outras, eu vou te avisar.
5: Opa,
0: vou te avisar.
5: Avisa sim, com certeza.
0: Tá bom? Um beijo pra Vilmari. Ela, meninas lindas,
5: beijo.
0: Adoro vocês. Beijo, Vilmari. Obrigada pelo carinho de sempre, viu? Então, nesse bloco, a gente vai relembrar mais algumas aqui no Relembrando o Passado.
5: Sim.
0: E essas que não são de filme, mas que são músicas muito legais pra gente relembrar. Né?
5: Vamos lá.
0: Vamos lá?
5: Bora.
0: Agora 4:13.
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